9:22.

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1: 9:59.

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0: 10:48.
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0: faz com muito orgulho e com muita responsabilidade.
1: Exatamente. Curiosa, Mariana.

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1: 11:20.

0: de boa. 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
1: Nem um minuto de paz.
0: Vai, Lúcio.

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1: Agora, 12:15.

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1: Meia-noite 38.
2: Não é frescura, não. É que o sistemão do Bruno e Barreto é perigoso, né?

0: 18:48.
1: Charles Nil, botou a mão.
2: É mais uma da Ciclone.
3: Toca o negócio aí.

0: Mas eu vou.
1: Matheus, MC Talibã e MC Morena.
2: Cris no beat. Vem assim, ó.

0: assim, ó. 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
1: Ei, Freitas. Vem, vem. Essa história aí vai.
2: Tu lembra?

0: gente.
1: 1:28.
2: Tênis.
3: Fala, Thierry.
2: Você conhece alguma Vera aí?
3: Não tô ligado, não.
2: Se liga, então.
3: Manda aí.

0: Valeu, Thierry!
1: Denis! 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
1: 2:45.

0: São Paulo!
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1: 3:22.
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0: Caramba.
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0: Eu já cansei, tá?

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Senhor. No silêncio deste dia que amanhece, venho pedir-te a paz, a saúde, a sabedoria e a força. Quero olhar o mundo com os olhos cheios de amor, ser paciente, compreensivo, prudente. Quero ver além das aparências, teus filhos como tu mesmo os vê. E assim, Senhor, ver somente o bem em cada um deles. Fecha meus ouvidos a todas as calúnias. Guarda minha língua de todas as maldades, para que só de bênçãos se encha minha alma. Que eu seja tão bom e tão alegre, para que todos aqueles que se aproximarem de mim sintam a tua presença. Reveste-me de tua beleza, Senhor, para que no decurso deste dia eu te revele a todos.

0: 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Alegria tá no ar. Estamos chegando no seu rádio.
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0: 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Bom dia, bom dia, bom dia, bom dia. 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
0: Bom dia, bom dia, bom dia. Você ligado pela 93,7 Clube FM Antena, 103,9 Clube FM Barra de São Francisco. Bom dia, você trabalhando de plantão aí no hospital, casa de saúde, meus amigos bombeiros, policiais militares, policiais civis, policial penal, pessoal da Guarda Municipal, meus amigos taxistas, meus amigos vaqueiros. Os vigia, os guardas, os vigilantes, os motoristas. Estamos chegando com o Clube da Manhã. Muito bom dia para você, 4:15, 4:15, aqui na melhor estação do seu rádio, na Clube. Você ligado, nosso abraço. Estamos chegando com você aí com o Clube da Manhã, hein?
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8: Não mande escrevendo não, que eu não sei ler não. Mande Aldo, entendeu? Mande Aldo, por favor.

0: Agora são 4h22. Bom dia, meu amigo Sérgio Alves, lá em Contagem. Bom dia, meu amigo. Bom dia também, meu amigo Simar da Prefeitura, ligada aqui com a gente, hein? Tá na clube, tá bom demais.
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0: Essa vai pro meu amigo Sérgio Alves. Ele é a turma do Queima Rosca. Alô, meu amigo Quincas, o Quincas Cirilo. Alô, meu amigo

a cavacada, né? Minha amiga Natiele, oi Zeca, aqui é a Natiele, gostaria de ouvir a música do Daniel, Você Especial. Ofereça aí pra minha sobrinha que tá fazendo aniversário hoje. Parabéns aí pra sua sobrinha, hein?

Zeca Gama, aqui quem fala é o Preto Vaqueiro do Palmital. Gostaria de ouvir a música do Rick Renner, Filha, oferecer especialmente pra minha filhinha Alana. Alana, que tá completando 2 anos hoje, hein? Parabéns pra Alana, hein? Tá dormindo, tá até babando uma hora dessa.

0: Por aqui também meu amigo Cristiano. Bom dia, Cristiano.
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0: Fala direito.
1: Bom dia, Zé Carlão. Rasgando a caramba. Tá colo rouba nós aí, ofensiva toda essa lacerada madrugada aí. Partiu. Bora tacar a pia.
0: É, entendi muito pouca coisa. Alegria nossa, eu lhe dava cavacada. Eu lhe dava cavacada. Eu lhe dava cavacada. Fala, Adelaide. Tá dormindo?
2: Bom dia, Zeca.
0: Misericórdia.
2: Hoje eu quero ver a música com Gina e Gino pra salvar minha vida. Beleza, pra todos os ouvintes que entram na Clube da Zeca. Tá bom demais, tchau, obrigado.
0: É, Adelaide, já acorda já. Arregaçando, não é? Tá doido. Fala, meu amigo Altivo.
3: Zeca, é o Altivo. Toca uma moda aí do Leandro Leonardo. Quem será essa mulher? Ofereço lá pro Peixinho, ofereço pro Berinho, pro Sandro, ofereço pro Zé Minhoca, pro Sebá do Táxi, ofereço pro Frávio lá em Portugal, pro Isaac que você fala, ofereço pro Janaí, pra Delá, Luiz Antônio, Hidraulico, pra você ver ouvindo. Tchau, obrigado.
0: Olha meu amigo Kinka.
4: Bom dia, Zeca Gama, quem fala aqui é nós, é o Kinka. Manda uma música boa pra nós, deixa peludo. Isso pra todo mundo que tá sentando a perna no trem, pro Cristiano, pro Duardinho, pro Baianinho Pescador, pro Nazina no Cascudo, pro Sopeto, pra Rita, pro Senhorzinho, ofereço também pro Juarez, pro Edson Crito, pro Teleco, pro Giovanni Amaral, pro Zalém, pro Batata, ofereço também pro Toninho lá no Santa Teresa, pro Renatinho lá nas Três Barras, pro Cristiano lá na Fazenda Calmão, pro Neném lá no Paulista. Fala comigo, Zé Minhoca, pro Zé Minhoca, pro Alex, pro Altair, o pai gerar, todo mundo que tá sentando na pena na parte da manhã. Valeu, Zé Cagão, um abraço, bom dia.
0: Bom dia, meu amigo Kikas. Bom dia, Douglas Medeiros.
5: Bom dia, Zé Cagão. Mandou um alô pro Maico do Ponte Alta, pro Verão, pro Tizil, pro Dimilson, pro Valiltão, pro Marcelo, pro Ronaldo, pro Adriano. Tá com uma música pra nós aí, da Cabetinha. Hoje ela não escapa não, hein? Hoje vou ter que dar uma mamada nela, hein? E tá na hora com a Cotetel pra cantar.
0: Cabritinha, né? Fala aí, minha amiga Dona Santinha. Aí, Dona Santinha, fala.
6: Bom dia, Zeca, como é que você tá, menino? Bom dia, bom dia.
0: Tô bem, menina.
6: Domingo, hein?
0: É.
6: 17 de maio, né, menino? Bom dia, bom dia, bom dia. Eu quero uma música com Daniel e Samuel Tereza. Um bom dia. Fica com Deus, Nossa Senhora Aparecida.
0: É isso aí, Dona Santinha. É a Tereza, né? Saudade da Tereza, que é o nome da música. Fala, Geraldo, meu amigo Pajerá.
7: Zeca Gama, bom dia. Zeca, vai dar um modão pra mim aí hoje, Zeca. Eu tinha um carreiro pardinho, parede e meia. Ofereço pra você bar do táxi, pro Quinca, pro Juarez, Pedrão, Tonho Vaqueiro, lá no Palmital, a Popô, filha dele, a esposa dele. Ofereci também pro Gessi Sabonete. Zé Minhoca, fala comigo, Zé Minhoca. Fala pra todo mundo aí que estiver ouvindo, Zeca. Roda pra nós, Zeca.
0: Falou, menino.
7: Roda assim, Zeca.
8: Não vai, não.
0: Fala, Adelaide.
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0: Ei, Adelaide.

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4: É a sertaneja da nossa região, é a Clube 93,7, Clube FM Antena 103,9, Clube FM Barra de São Francisco, primeiro lugar em todos os lugares, tá na Clube, tá bom demais. 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

0: doido, minha amiga Adelaide já acorda doida, pirada na cabeça, né, menina? Pra mandar uma música apaixonada dessa, ela já acorda, ela deita e acorda apaixonada. Né?
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0: Você tá doido, hein, Adelaide?
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0: Isso mesmo.

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1: Agora 5:07. Hein? Pra você que tá a pé ou tá de charrete. Ah, agora são 5:08. Já pulou aqui, né? 5:08. Pra você que já comeu biscoito ou já molhou o biscoito nessa manhã, né? Agora 5:08, domingão gostoso. É pra você que tá curtindo aqui a Clube. É o Clube da Manhã, hein?
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1: Ah, bom dia! Bom dia, bom dia, bom dia! Tem gente dormindo ainda, tem?
3: Estão dormindo? Peraí que eu vou botar esse tetréu pra cantar. Canta, tetréu! Canta, tetréu! O canto bonito de mão bem feito! Canta, tetréu! Canta!
1: Vamos acordar, gente! Ah, não deve ter gente dormindo mais, não, né? Você tá doido? Fala aí, Joselita!
4: Bom dia, Zeca Gama. Quero pedir uma música de Alemão do Forró, Balança Povo. Quero oferecer para minha irmã Helena, para Edivaldão, para Adelaide, tem a Chaves e para todos que estão escutando. Tá na Clube?
1: Tá bom demais.
4: Tchau, obrigada.
1: Falou, minha amiga Joselita Batista. Fala, Silva.
5: Ô, Zeca Gama. Bom dia, Zeca Gama.
1: Bom dia.
5: E bom dia para todos os seus ouvintes. É o Silva aqui. Zeca Gama, eu gostaria de ouvir uma música com Eduardo Costa, Deus é Caipira. Oferecer lá para dona Marli no Barro Preto, o senhor Leandro lá do Barro Preto, o Marcelo Firmino, Sueli Correia, e oferecer para Marinete na Vila Luciene, e oferecer para dona Nilza e a dona Maria Pereira lá em Santa Luzia. Ah. Quem tá na Clube tá bom demais.
1: Tá bom,
5: é o
1: demais.
5: Silva aí, dá um alô para ele.
1: Alô, Silva, lá da Vila Luciene. Fala, Ronildo, bom dia.
6: Bom dia, Zé. Eu, Ronildo, se tocar a música do Sérgio Reis, pior em boiadeiro, fazendo um favor. Tá na Cuba e tá bom demais. Tchau, obrigado.

0: Alô, meu amigo Ronildo. Meu amigo Pai Gerard deve estar cobrando a música dele, hein? Bom dia, Pai Gerard.
1: Ô, Zeca, o Pai Gerard de novo. Ô, Zeca, você tem o meu telefone aí, Zeca? Você poderia fazer um favor pra mim? Manda o telefone da Lúcia pra mim, se você tiver.
0: Eu mando.
1: Porque eu não consigo pegar, não, Zeca.
0: Consegue, não, né?
1: Igual você fala aí, eu não consigo pegar, não.
0: Eu falo muito
1: manda
0: rápido.
1: Manda pra mim que eu quero fazer uma visitinha lá no Paulista.
0: Oi, oh, yeah. Telefone da Lúcia, anota aí devagarinho, ó. É o 27 99862 8498. Todo mundo tá pedindo o telefone da Lúcia, hein? Será que a Lúcia já acordou, gente? Será que ela tá com o frangão na roleta? Será que ela já tá com o frangão na roleta? Cadê a Lúcia? Vamos acordar a Lúcia. Fala aí, meu amigo Tião do Táxi.
2: Bom dia, meu amigo Zeca Gama, Seba do Táxi. Zeca, gostaria de ouvir uma música aí com Trio Paradora, Bica d'Água. Mandar pra todos os ouvintes da clube, né? Tá na clube, né, Zeca? Tá bom demais, né? Nós estamos acordados, meu filho. O passarinho que não deve nada, tá acordado nós também, né? Alô, Zeca.
0: Alô, meu amigo.
2: Salve, galera. Acorda o que é que eu aí.
3: Vocês estão dormindo? Olha aí que eu vou botar esse tetréu pra cantar. Canta, tetréu. Canta, tetréu. Ô, oh, canto bonito de mão vencer. Canta, tetréu.
0: Eia! Assim ninguém dorme, né, meu? E a amiga Lindaura, bom dia, Lindaura.
4: Bom dia, Zeca Gama.
0: Bom dia.
4: Ô, Zeca, hoje eu quero pedir uma música com Eduardo Costa, a carta. E ofereço pro Luiz Antônio, ofereço pra Andréia, mas o Lucas, que mora lá na Peste Cachoeirinha de Itaúna, e ofereço pra todos que tiverem ligadão na clube.
0: Alô, menina, minha amiga Lindaura. Todo mundo ligado aqui.
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0: são 5h23. Você também, é?
1: Gente!
0: Ai, ai!
1: Deixa a cabritinha que não me enche o saco, meu rapaz.
0: Agora são 5h23. É uma luta, né, menino? Ele querendo e ela não deixa, né?
2: Na minha cabritinha.
3: Vai não.
0: Abraço, dona Maria, lá do Miracema. Abraço, Adriana. O pessoal que tá acordando agora, né? Limpando as remelas do Wormen. Você tá doido? E o bambu tá gemendo, hein? Derrubar esse prédio hoje. Misericórdia. Manda sua mensagem, mande áudio.
4: Mande áudio. Não mande escrevendo, não, que eu não sei ler, não. Mande áudio. Entendeu? Mande áudio, por favor.
0: Mande áudio. Manda escrevendo, não, que eu não sei ler, não, é. E minha amiga Lúcia apareceu por aqui, né? Tá acordada. Bom dia, meu amigo Zeca Gama.
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0: Já tô acordada. Um domingo abençoado pra todo esse povo, né?
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0: Você não anotou? Eu já passei o telefone da Lúcia aqui pra várias pessoas, né? Meu amigo pra Gerard, já passei. João Luiz, já passei. Passei também, deixa eu ver aqui. Daqui a pouquinho tem a nossa oração às 6h, hein?

0: 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Toda a região ali de Vila Paulista, né? Cogo do Baiano, Cogo da Prata. Pessoal ali de Vila Paulista, Alto Paulista, Paulistinha. Vila Itaperuna.
1: Quem não quer uma cabritinha dessa? Não reclama o horário que você chega, né?
0: Tá todo mundo ligado aqui, a música da minha amiga Dona Santinha.

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3: Tá na clube, tá bom demais. 5h39 aqui na clube. 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Trem bom demais. Agora são 5h41, 5h41.

0: Flor do Mangolengo. Com Dimas do teclado. Manda um abraço pro meu primo Tiãozinho aí no. Aí no. No, no, no, no, no, no. Cogo Santa Rosa, alô Miriam! Ele tá de olho, hein?
1: Ela vem moderna agora.
0: Você tá doido?

que tá de olho, gente? Será, meu Deus? Tá todo mundo ligado aqui na clube. Tá na clube, tá bom demais. Aqui é diferente, menino. Ei, ai, muito diferente.

0: são 5:54. Já já tem oração, né? Oração da manhã, né? Coloca aí um copo com água aí, próximo rádio. A foto aí do pessoal da família, né? Vamos rezar pela família, né? Estou correndo um grande perigo. É o programão da família, gente. O programa da família, né? Todo mundo acorda cedo pra ouvir, né? Abraço meu amigo Elias, Elias Farias, e eu sou de Omar lá na margem do Rio São Mateus. Meu amigo Luizão lá no Fervedouro, ele é a Márcia curtindo aí o nosso programa, né? Ah, também tem minha amiga Adriana, minha amiga Dona Maria, aí no Miracema, pessoal do Miracema, né? Todo mundo ligado, hein? Abraço também pro meu amigo Zé, eletricista, ele e toda a turma da limpeza aí, ó. Tá ligado já, hein?
1: Sacudido!
0: Misericórdia!

0: exclusiva aqui do nosso programa, é. Tem o selo Zeca Gama, velho. Eu não acho em lugar nenhum.
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0: 16 horas. Misericórdia. Hoje a programação tá demais, hein? Você tá doido?
1: Mande algo, mande algo. Não mande, né? Não mande escrevendo, não, que eu não sei ler, não. Mande algo.
0: Chegando agora a oração da Ave Maria, né? A oração do Ângelo. Vamos tranquilizando aí o nosso coração. Seis horas em ponto. Em nome do Pai, do Filho e do Espírito Santo. Amém. O anjo do Senhor anunciou a Maria e ela concebeu do Espírito Santo. Ave Maria, cheia de graça, o Senhor é convosco, bendita sois vós entre as mulheres e bendito é o fruto do vosso ventre, Jesus. Santa Maria, Mãe de Deus, rogai por nós, pecadores, agora e na hora de nossa morte. Amém. Eis aqui a escrava do Senhor. Faça-se em mim segundo a vossa palavra. Ave Maria, cheia de graça, o Senhor é convosco. Bendita sois vós entre

Ave Maria, cheia de graça, o Senhor é convosco. Bendita sois vós entre as mulheres e bendito é o fruto do vosso ventre, Jesus. Santa Maria, Mãe de Deus, rogai por nós, pecadores, agora e na hora de nossa morte. Amém. E o Verbo se fez carne e habitou entre nós. Ave Maria, cheia de graça, o Senhor é convosco, bendita sois vós entre as mulheres, e bendito é o fruto do vosso ventre, Jesus. Santa Maria, Mãe de Deus, rogai por nós, pecadores, agora e na hora de nossa morte. Amém. Rogai por nós, Santa Mãe de Deus, para que sejamos dignos das promessas de Cristo. Derramai, ó Deus, a vossa graça em nossos corações, para que, conhecendo pela mensagem do anjo a encarnação do vosso Filho Jesus, cheguemos por sua paixão e cruz à glória da ressurreição. Por Cristo nosso Senhor. Amém. Glória ao Pai, ao Filho e ao Espírito Santo, assim como era no princípio, agora e sempre, por todos os séculos dos séculos. Amém. Vinde, Espírito Santo, enchei os corações dos vossos fiéis e acendei neles o fogo do vosso amor. Enviai o vosso Espírito e tudo será criado e renovareis a face da terra. Oremos. Ó Deus, que instruíste os corações dos vossos fiéis com a luz do Espírito Santo, fazei que apreciemos retamente todas as coisas segundo o mesmo Espírito e gozemos sempre de sua consolação. Por Cristo, Senhor nosso. Amém. Salve, Rainha, Mãe de Misericórdia, vida, doçura, esperança nossa, salve. A vós bradamos os degredados filhos de Eva, a vós suspiramos, gemendo e chorando nesse vale de lágrimas. Eia, pois, advogada nossa, esses vossos olhos misericordiosos a nós volvei. E depois desse desterro, nos mostrai Jesus, bendito fruto do vosso ventre. Ó clemente, ó piedosa, ó doce, sempre Virgem Maria, rogai por nós, Santa Mãe de Deus, para que sejamos dignos das promessas de Cristo. Amém. O Pai nosso que vamos rezar, queremos rezar por você, pela sua família, por você que está doente, por você que está acamado, por você que está internado, né? Por você que está depressivo, está à procura de um emprego, você que está sentindo só nessa manhã,

0: Pai nosso que estais no céu, santificado seja o vosso nome. Venha a nós o vosso reino, seja feita a vossa vontade, assim na terra como no céu. O pão nosso de cada dia nos dai hoje. Perdoai as nossas ofensas, assim como nós perdoamos a quem nos tem ofendido. E não nos deixeis cair em tentação, mas livrai-nos do mal. Amém. Dignai, Senhor, abençoar esta água, abençoar esta família, Senhor. Abençoar esse lar que neste momento está rezando conosco. Em nome do Pai, do Filho e do Espírito Santo. Amém.
1: Vamos fazer dessa música.

0: Finalizando assim o nosso momento aqui, né? De oração, todos os domingos às 6 horas. Lembrando que hoje às 7 horas, né? Daqui a pouquinho, às 7 horas da manhã, tem missa na Matriz, né? Com o padre Fabiano. Nossa, também às 7 horas, comunidade Nossa Senhora de Luz, lá da Vila Miniguite, tem missa com o padre Valdinei. Hoje na comunidade São José de Boa Sorte, às 8 horas, celebração aí com a irmã Jailma. Hoje também às 8 horas, na comunidade Nossa Senhora da Colina, Nossa Senhora da Penha da Colina, irmã Josielma celebra lá hoje, hein? Às 9h30, na comunidade Santa Luzia de Monte Ceni, tem missa com o padre Fabiano. Às 19h, comunidade Sagrada Família.
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0: Às 9h30 hoje, né? Comunidade Santo Antônio de Itaúnas, missa com o padre Valdinei. Às 19h, comunidade Sagrada Família do Bambé, padre Fabiano celebra, hein? Às 19h, na Matriz, missa com o padre Valdinei.
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0: Hoje na comunidade São José Operário, né? Aqui na Rua Mineira, tem culto daqui a pouquinho, às 8 horas da manhã. Bom dia pra minha amiga Rosiane lá de Vila Palmares. Bom dia também pro meu amigo alemão do Clara, pra Jailda, também para Maria Pestana, pro Sérgio Alves lá em BH. Bom dia.
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0: Bom dia, Rogério. Bom dia, Genaí.
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0: Bom dia, meu amigo João Batista Oliveira, Derli. Que você tem aí um domingo abençoado por Deus, hein? Não deixe na igreja, gente. Hoje é domingo, dia do Senhor, não deixe na igreja. Não espere que o carro da funerária vai levar você pra igreja, né? Aproveite se tá vivo, mesmo que você esteja um pouco dodói, né? Você tá um pouco doente, tá? Vai assim mesmo, porque muitas das vezes nós vamos trabalhar doente, passando mal, porque que nós não podemos ir pra igreja, né? Vai pra igreja enquanto é tempo, hein?

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0: Fala, clube, tá bom demais. 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Esse fundo, você tá doido? Me dá um estresse. Essa trilha me dá um estresse. Deixa eu ver aqui, né? É o frango da minha amiga Lúcia, é hoje, pessoal da região de Vila Paulista, Corgo do Baiano, Corgo da Prata, 27998628498, é o frango da Lúcia, frango assado e feijão tropeiro, eles levam aí pra você, só você ligar, o 998628498. Se você não conseguir anotar, só mandar mensagem que eu mando pra você o número, né? O tempero da luz você já sabe, né? É demais, né? O pessoal aí de Vila Paulista já conhece, né? Meu amigo Danilo, fala Danilo, bom dia!
1: Bom dia, Zeca Gama, aqui é o Danilo. Passa pra nós uma moda de Gini Geno, Sina. Oferece pro Sotião, mas Dona Mira lá no Santa Rosa. Esse também pro Joãozinho da Água de Coco. Pro Tito no Santa Luzia. Pro Ney Andrade lá no Central de Minas. Pro Lindomar. Pra essa vaqueirada que tá colado no programa aí. E nós tá por cá, hein? Colado igual cão de garrucha, hein? Tchau, obrigado.
0: Falou, meu amigo. Bom dia, Derli.
2: Bom dia, Zeca Gama. Aqui é Derli, do Cobra Cabuna. Manda uma música boa pra nós aí. Tô aqui ouvindo todos os dias.
0: Alô, Derli. Manda a próxima pra você, hein? Deixa eu ver aqui quem é.
3: A música chamada Cicatriz. Eu ofereço pra você, pode, São Batista. Pro João Pedro. Pro Felipe Faustino. Pro Elson Alves. Para todos que estão ouvindo. E aí, que você faça uma oração para mim.
0: Tá bom.
3: Para todos que estão ouvindo.
0: Alô, Aparecida. Ô, Aparecida. É Aparecida das Casinhas Populares, né? Tá ligado.

0: parceiro. É a parceira das casinhas populares, né? Tá ligado. Parece que é ela mesmo. Não falou o nome, mas é ela mesmo, né? Pediu a cicatriz com Cristiano Neves. Fala, João Batista.
1: Bom dia, Zé Cagamba. Aqui é o João Batista do Morro da Estrela. E queria que você passasse uma música pra mim aí. Muranguinho do Nordeste, ofereci pro Pedrinho Ferotti, pra Maria, pro João, pra esposa dele, pro Tinoé, pro Jucão, pra dona, pra esposa dele, pra Vilma Bigoinha, o Pezão, pra dona Eunice, pra Preta e pra todo mundo que tá ouvindo a rádio aí.
0: Alô,
1: João Batista. Aí, que eu vou rasgando a taioba daí.
0: Alô, João Batista. Bom dia, Genaí.
2: Bom dia, Zé. Zé, passa uma música aí com o Girão e Giovana, Roupa de Lua de Mel. Manda essa música aí pro Luiz Antônio, pra Lindaura. Mandar aí pro Garotinho, pra Graça. Mandar aí também, mandar pra minha esposa, né? Que é Maria Áurea, que é do Pavão. Todo mundo aqui do Pavão, que tem muita gente ligada nesse programa seu aí.
0: Ah, é?
2: E pra mim mesmo, né? E pra você, meu amigo.
0: Falou, Janaí. Um abraço pro Rogério. Falou bom dia. Bom dia, Rogério. Bom dia, Sérgio, né? Tá lá rindo, não sei de quê. Fala aí, Maria Pestana.
3: Bom dia, Zeca, tudo bem? Quero ouvir uma música compacta, você tem nenhuma família. Ofereço por toda a minha família, pra todos os ouvintes, pra você e sua família. Fica com Deus, um abração, um ótimo domingo
0: para
3: você e sua família.
0: Ah, eu já toquei mais cedo, né? Fala aí, Jailda.
4: Alô, Zé Cagama, bom dia. Como tá aí o domingão?
0: Tudo bem.
4: Zé Cagama, gostaria de ouvir uma música aí com um Chicote de Luxo, Bruto do Muquém. E ofereço para todos que gostarem da música, as primeiras amigas lá da Fortaleza, para nós aqui que estão ligados na clube, colado, e você aí rasgando a taioba, batendo talo, estamos todos juntos. Para todos que estão na escuta do programa, meu sobrinho aí, minha sobrinha, e para todos os conhecidos aí da Vila Luciana aí, tá bom? E um grande abraço para meu neto Matheus também, para os pais dele lá no Canivete, e para todos que gostarem da música, tá? Maria, mas o Cláudio lá, e todo mundo que estiver na escuta do programa, tá bom? Zé Cagama, um abraço, um bom domingo, estão ligados.
0: Falou, Jailda! Já toquei Chicote de Luxo, né, meu? Deixa eu ver aqui, meu amigo alemão do Clara. Fala aí, alemão.
5: Bom dia, bom dia, bom dia, meu amigo Zé Cagama. Pois você toca pra mim aí, pois a oração, você toca pra mim aí, de Paulo e Paulinho, Onde Andará. Ofereço todos meus amigos chegados, principalmente pra vocês, meu filho. E tão agarrado, Zé Cagama. Partiu domingo.
0: Alô, menino, bom trabalho. Rosiane de Vila Palmares, bom dia, Helena de Itamira, meu amigo William, bom dia, William, meu amigo Domingo Cigano, bom dia, Domingo.
6: Ô, Zé Cagamba, aqui é o Domingo Cigano de São João do Mantelinho, tô querendo aquela música do Chapeludo e vou oferecer pra esse pessoal apanhador de café, tudo mentiroso. Valeu, manda pra eles aí, pra mim aqui também, e pra você que tá na rádio aí, valeu, na Clube FM. Desse jeito, Zé Cagamba.
0: É, eu já toquei o Chapeludo, hein? Tá acordando tarde, hein? Fala, Anderson do Bananal, bom dia, toca a música aí do vizinho. Mas tiraram a música do vizinho gay aqui, ó. Meu amigo Matheus censurou a música. O Matheus, que é o programador, né? Ele censurou a música, né? Então, tirou a música daqui. Não pode tocar, né? Manda quem pode, obedece quem tem juízo. Tiraram a música do vizinho gay, tá, olha. Fala aí, Penha Chaves.
7: Oi, Zeca, bom dia. Zeca, se der tempo, toca pra nós a música com Rio Negro, São Lismões e Sou da Poeira. Quero oferecer essa música pra todos os ouvintes da rádio. Tchau, obrigada.
0: É, tem muita música que não dá pra tocar toda, né? O áudio a gente toca, né, gente? Mas a música nem sempre, porque não dá tempo, né? Fala aí, Madalena.
8: Bom dia, Zeca. Maria Madalena, do bar Frei César Mantena. Tô aqui te ouvindo, hein?
0: Que bom.
8: Não de música, não, que já tá tarde.
0: Ah.
8: Tô mandando um abração pra você e pra todos.
0: Obrigado.
8: Da clube aí, pra todos os ouvintes. Tô quebrada.

0: Manhã no café, nossa senhora, tá, até ontem eu fui.
1: Tá mortinha, hein? Fala, Luzia! Luzia Marta do Tatu.
2: Ei, Zé Cagama, bom dia.
1: Bom dia.
2: Sou a Luzia aqui de Vila Santo Antônio. Quero uma música também.
1: É, todo mundo quer uma música, né?
2: Quero a música do Chapelão.
1: Já tocou, demais.
2: Daqui a pouco tô indo pra igreja. Comunidade Bom Pastor, Vila Palmares.
1: Vai pra igreja, o Chapeludo já toquei. Edna, bom dia. Tô ligadinha aqui no seu programa. Obrigado, Edna. É o nosso programa, Edna. É feito especialmente pra vocês, né? Deixa eu ver mais uma mensagem aqui. Bom dia, meu amigo. Passa uma música aí do Nando Moreno aí pra nós. Tamo por cá em Vila Paulista, metendo a peia nas vacas. Eu, Gilmar Ferreira. Eu e o Gilmar Ferreira. É meu amigo Renato. Isso aí, hein? É o Renato. Zalém Pedreiro, bom dia, Zalém. Bom dia, minha amiga Joselita Batista, rasgando a taioba aqui no Divaldão. Manda um pouco de taioba pra mim aí, que eu gosto, hein? Eu amo demais. Ei, um abraço pra você que tá ligado, hein?
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0: Nordeste, Laírton e seus teclados. Ei, a saudade, né? Tá todo mundo ligado aqui no Clube da Manhã com Zeca Gama. Daqui a pouco eu volto com muito mais música.
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chicote de luxo. É a Bruta do Muquem. Bruta, cada nome de música. Bruta do Muquem, atendi o pedido aí da nossa ouvinte. Agora é uma música nova, hein?

0: 9h49, lançamento aqui no nosso programa. O sucesso começa aqui, meu filho. É Nando Moreno, com participação aí de Alemão do Forró. Como é que mexe? Você quer saber como é que mexe?
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0: Tem gente que sabe cantar, mas não sabe como é que mexe, né? É o caso do

0: sucesso como essa é música.
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0: Nando Moreno com a participação aí de Alemão do Forró. Como é que mexe?
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0: O sucesso começa aqui, né? Aos domingos.

0: aí a sua manhã de domingo, hein?
1: Promete que não vai me
0: dar. Tá legal?
1: Estou ligando.
0: Tá bom demais, tá?
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2: Não sei.
0: Como é que tá aí a temperatura? 22 graus?
2: Talvez eu vá.
0: Tá mais fresco, né, velho?
2: Talvez não vou. Eu vou adiantar.
0: A você no caminhão, nosso abraço. Obrigado pela carona. Meus amigos taxistas.

0: Vasco levou aí 4, é 4?
1: Pregando Caster.
0: 4-1 aí do Internacional. Sofrência. Do Internacional, hein? O Atlético venceu, o Cruzeiro empatou e assim vai. Hoje tem mais jogo, hein? Hoje tem Botafogo e Corinthians. Botafogo e Corinthians hoje no Engenhão, né?
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6: 7h13, tá na Clube, tá bom demais. Daqui a pouco tem meu amigo Gilmar Francisco aqui pela sua Clube 93,7 Clube FM Mantena, 103,9 Clube FM Barra de São Francisco. Deixa eu ver aqui meu amigo João Lima. O João Lima, taxista, mandou mensagem. Vamos ver, vamos ouvir.
7: Meu amigo Zeca Gama, bom dia.
6: Bom dia.
7: Já estou na estrada, realmente. Obrigado pelo alô e nós estamos a trabalho, né? Vamos na fé de Deus.
6: Isso aí.
7: E o programa tá top. Vejo todos os dias, não passo mensagem todos os dias, mas todos os dias estou ligado. Um abraço. Bom dia.
6: Bom dia, João Lima. Bom trabalho aí, hein? João Lima, Eliane, aí de Monte Seni. Bom dia, Zeca. Feliz domingo pra você. Se der tempo aí, passa Leandro Leonardo. Não sei mais dormir sozinho. Tá, obrigado, minha amiga Deusânia, né? Aí, Deusânia, de Águia Branca. Meu amigo Pipoca Chapa. Bom dia, meu amigo Zeca Gama. Toca aí a música Secretário. Já toquei, hein? Ofereça aí pra minha amada e todos na escuta. Meu amigo Belga, bom dia, Belga.
8: Bom dia. É o João Almoço da Funda Rosa, Fernando Silvão lá no Corvo do Peão, né? Priscilei Parreiras, a Perigona Pratinha, Seba do Táxi, Seba Correio, Renata Engenho, Marinho, Romarinho, Cicrida. E passa a música de Funda Rosa aí. Daqui a pouco eu tô indo lá pra Mantena, trabalhar pro Filipão Faustino lá, rapaz. O cara é cobra criado, hein?
6: O cara é.
8: Bom dia.
6: Vai vigiar o... O Felipe Faustino, segurança do Felipe Faustino. É meu amigo Bel.

Ah, tem mel, menino, tem mel no baixo do meu chapéu. Ramon Barreto, deixa eu lembrar o pessoal aí da região de Vila Paulista que minha amiga Lúcia, a Lúcia do restaurante, né? Tá hoje vendendo aí o frango assado e o feijão tropeiro, né? O tempero mais gostoso de Vila Paulista e região, hein? É só você ligar o 998-62-8494. É o frango assado da Lúcia e o feijão tropeiro, hein? Aí é só você fazer aquele arrozinho e me chamar que eu vou, né? Hoje eu tô aceitando o convite, hein? Que tal eu almoçar aí na sua

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2: 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Feliz.
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0: Bom dia, bom dia, bom dia, bom dia. 7:58 aqui na Clube. Bom dia pra você na sua casa, bom dia pra você no seu trabalho. Como é que você tá? Tá tudo bem? Tá tudo tranquilo? Como é que foi o sabadaço? Como é que foi a sexta-feira? O meu foi ótimo. Trabalhei ontem, tivemos ontem lá em São Geraldo do Baixio. Hoje vamos pra Cafelândia. Vamos que vamos, vamos que vamos. Gente, bom dia pra você. Ligado aqui na Clube. A partir de agora estamos ao vivo para Mantena 93,7 e para Barra de São Francisco 3.9. Seja bem-vindo, seja bem-vinda, você de toda a nossa região ouvindo a programação da Clube, e não só, você fora do país também, Portugal, Estados Unidos, onde quer que você esteja. Obrigado pelo seu carinho. 7:59 na Clube, bom dia!
1: Domingo é sempre.

0: Começa agora.
1: Tá começando o nosso Domingão Sertanejo nesta manhã maravilhosa, 7:59. Muito bom dia pra você ligado aqui com a gente. E é claro que hoje tem prêmios pra você. Tem R$100 na caixa premiada da rede de farmácias Droga Minas, se você acertar o que tem. Boa sorte pra você.
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1: Desejo pra você um bom dia.
2: E nunca perca fé.
1: Nunca, nunca perca

pra gastar energia. Gaste com Deus. Ame pessoas e ame você principalmente. Se valorize, seja mais você. Tenha autoestima, se ame, se adore. 8 horas em ponto aqui na Clube nesta manhã, 17 de maio 2026. Bom dia! Povo, bom dia, bom dia, bom dia, bom dia, bom dia. 8 horas em ponto aqui na Clube, começando o nosso Domingão Sertanejo nesta manhã maravilhosa. Seja bem-vindo, seja bem-vinda. Negão tá na área, Jumazão tá na área. É claro que é um prazer imenso estar com você nesta manhã de domingo. Acordei animado, cheio de energia para levar para você o nosso Domingão Sertanejo. E é claro que eu sempre torço para que você se dê bem no nosso domingo, para você ganhar prêmios também. E hoje tem 100zão, viu? Tem 100zão, tem 100 reais na caixa premiada. 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

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Esses são os nossos parceiros do domingo, às 8 horas e 2 minutos aqui na Clube. Então vamos começar o nosso Domingão Sertanejo. A gente começa muito bem trazendo a primeira. Amado Batista com Eduardo Costa. 8 horas e 3 minutos, bom dia!

8:17 aqui na Clube, nós trupica, mas não cai. Rick Renner aqui na Clube, Jaine, me liga, beijo, tchau, Lu e Alex, com Léo Magalhães, Amado Batista, com Eduardo Costa. Começamos muito bem o nosso Domingão Sertanejo, essa manhã maravilhosa de domingo, dia 17 de maio. Obrigado pelo seu carinho, obrigado pela sua companhia. Vamos juntos até uma da tarde com o nosso Domingão Sertanejo. 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Rede de farmácias Droga Minas, os medicamentos mais baratos, o melhor atendimento, a direção do empresário Osnaldo. 8:19 aqui na Clube. É o nosso Domingão Sertanejo até uma da tarde. 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Boa sorte pra você. Vale cenzão, viu? Vale cenzão da caixa premiada da rede de farmácias Droga Minas. 8:20 aqui na Clube. Bom dia!

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0: Queira, adivinha aí, adivinha onde ela dormiu ontem? Oh, meu Deus do céu. Bruno Marrone tá aparecendo um bobão, Wesley Safadão com ou sem choro e Zezé de Camargo e Luciano Teoria, 8:42 aqui na Clube. Eu vou falar com ele e eu acho que ele tá filando a boia hoje, eu acho, ou não, né? 17 minutos agora faltando para as 9 da manhã. Meu amigo Rodrigo Alves, bom dia!
1: Bom dia para você, meu amigo Gilmar Francisco. Não, tô não. Hoje tá, eu tô não? Em trabalho. Ah. Nós falamos.
0: Mas depois você vai filar boa, que eu sei, né?
1: Também. Eu juntei o útil
0: e o agradável. Separou a marmita para
1: o agradável, né? Trabalhando e almoçando.
0: Manda separar uma marmita para mim, que eu vou estar logo mais aí também, viu?
1: Vai estar também?
0: Vou transmitir o jogo aí hoje.
1: Pois é, seja bem-vindo. Você vai transmitir o jogo?
0: Vou.
1: Tá,
0: vou,
1: beleza.
0: Vou fazer, seja bem-vindo aqui. Vou fazer piso e o Ceará vai fazer a narração.
1: Ah, então bacana. Então a gente vai estar todo mundo junto, então, top, né? A galera da Clube. Bom, João, a gente fala aqui direto do campo aqui, do distrito de Cafelândia, mais conhecido como Café Ralo, na manhã desse domingo. Lembrando que a partir das 13 horas a bola vai rolar na final do Interdistrital aqui em Cafelândia. Grande final no aspirante. Nesse domingo tem o Cafelândia Futebol Clube enfrentando o Porto Futebol Clube de Mantena. Grande jogo, né? Na final, nesse domingo, pelo aspirante, a partir das 13 horas, ou seja, 1 da tarde, Cafelândia Futebol Clube contra aí o Porto Futebol Clube de Mantena. E a grande final aí do titular tem aí Cafelândia também Futebol Clube enfrentando o Juventus Futebol Clube a partir das 15 horas. Lembrando o primeiro jogo, aí o aspirante, né, às 13 horas, e às 15 horas tem a grande final do titular. É o Cafelândia enfrentando aí o Juventus Futebol Clube aqui no campo do distrito de Cafelândia, mais conhecido como Café Ralo, né, pertence aí à cidade de Água Doce do Norte. Você que se liga junto comigo pela Rádio Clube, Rede Clube, aí de comunicação, 103,9 Barra de São Francisco, 93,7 Mantena. Você, claro, é um convite, tá bom? Pra estar marcando presença aqui no campo. Campo tá bonito, Gilmar.
0: Tá
1: campo
0: bonito.
1: Que bacana. Já fizeram a marcação, né? O pessoal tá preparando.
0: Luxo.
1: E daqui a pouco eu vou ver se eu consigo fazer uma entrevista com o Alessandro Ribeiro, né? Que é o secretário municipal de esportes aqui de Água Doce do Norte. E lembrando que a cobertura da final você vai estar acompanhando no Instagram da Rede Clube, do Grupo Falcino, aí de comunicação. A gente vai estar fazendo aí a cobertura dessa grande

0: 7 minutos agora faltando para as 9 horas da manhã na Clube Humberto e Ronaldo. Não perdi, eu me livrei, Leonardo e Eduardo Costa, como eu chorei. 7 faltando para as 9 da manhã. Se você acertar o que tem na caixa premiada da Rede de Farmácias Droga Minas, você fatura 100zão, viu? Fatura 100 reais, tá valendo 100 reais na caixa premiada. É, boa sorte para você. Vou falar com quem? Alô, bom dia.
1: Alô, Gilmar Francisco, bom dia.
0: Bom dia.
1: Altair do Miracema.
0: E aí?
1: Gostaria de ouvir com Caçule Marinheiro. A Lua é testemunha. Ofereço a você e a todos os ouvintes. Tchau, bom dia e bom trabalho.
0: Valeu, Altair, um abraço para você. Bom domingo. E Deusânia, bom dia.
2: Ei, Gilmar, bom dia para você. Tudo jóia? E
0: Deusânia. Como é que você tá?
2: Ô, Gilmar, passa para mim, Leandro e Leonardo. Não sei mais dormir sozinho, tá bom? Ofereço essa música para você, para todos os ouvintes aí e para mim mesmo. Ok? Um forte abraço para você, viu? Tchau, tchau.
0: Valeu, Deusânia, um abraço para você. Bom domingo. Rosa Rodrigues de Queiroz. Fala, Rosa. Bom dia.
3: Bom dia. Eu sou Rosa, aqui de Vila Monte Sinai, e queria te pedir uma música do Leonardo. Eu te amo demais. Tudo de bom pra você, Gilmar. Bom trabalho.
0: Valeu, Rosa. Um abraço pra você. Bom domingo. Garotinho. Fala, garotinho. Bom dia.
4: Bom dia, Gilmar Francisco. Tudo bom, amigo?
0: Tudo jóia.
4: Jóia.
0: E aí?
4: Beleza. Ô, Gilmar. Toca pra nós aí hoje aí, Vitor e Léo, meu eu e você. Vou oferecer pra todos os ouvintes nesse domingão abençoado, pra vocês e da rádio, meu amigo. Pra todos gostarem da música, Gilmar, eu acredito que tem na caixa premiada da Rede Farmácia Droga Minas, é uma esponja de lavar vasilha. Tá na clube, Gilmar. Tá bom demais.
0: Esponja de lavar vasilha. Será que o garotinho acertou? Ô, garotinho!
5: Errou!
0: Não é, não é. Valeu, garotinho. Um abraço. Obrigado pela participação. 5 minutos agora faltando para as 9 da manhã. Que será que tem na caixa premiada? Vale 100zão, vale 100 reais. Alô, bom dia.
6: Bom dia, Gilmar. Aqui é o Ronildo Oswaldo, assim do Cachoeirinho de Itaúna.
0: E aí, Ronildo?
6: Faz favor, tocar a música para nós do Paulo Fernandes. Cuida mais de mim. Beijo para todos os ouvintes. Era tudo, tá bom demais. Tchau, obrigado.
0: Valeu, Ronildo. Um abraço para você. Obrigado. Obrigado pela companhia. Quem mais tá aqui? Deixa eu ver. É o Russo da Barra do Uriranha. Fala, Russo, bom dia.
7: Bom dia, Domingão Sertanejo com Gilmar Francisco. Aqui é o Russo da Barra do Uriranha.
0: Fala, Russo.
7: Eu queria ouvir uma música com trio Parada Dura, Não Brinque com a Paixão. Oferecer pros amigos e as amigas do Russo, Gilmar Francisco.
0: Valeu, Russo, aquele abraço.
7: E o que tem na caixa premiada da Droga Mina é uma lâmpada.
0: Lâmpada, o Russo falou que é lâmpada que tem na caixa premiada, será?
5: Errou!
0: Não é, valeu, Russo, um abraço, bom domingo. Adelaide José Salles, cadê a Adelaide? Alô, Adelaide, bom dia.
8: Bom dia, Gilmar.
0: Bom dia, como é que você
8: Gilmar?
0: Tá?
8: Gilmar.
0: Oi.
8: Hoje eu quero ouvir uma música com Amado Batista, Estou Só. Ofereço para todos os ouvintes quem tem na clube, né, Gilmar? Tá bom demais. Fica com Deus, que Deus te abençoe e te guarde sempre.
0: Amém.
8: Você sempre continua com essa linda voz.
0: Obrigado, obrigado.
8: A sua.
0: O que mais?
8: Eu já estava com saudade de ouvir suas vozes.
0: Valeu, Adelaide. Um abraço para você. Muito obrigado pelo carinho. Bom domingo. Agora, 3 minutos faltando para as 9 horas da manhã no nosso Domingão Sertanejo. Vamos juntos até 1 da tarde. 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

0: 9h14 aqui na Clube Amado Batista, estou só de Paulo e Paulino, não brinque com a paixão. Paula Fernandes, Cuidar Mais de Mim, é o nosso Domingão Sertanejo até a 1 da tarde. 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A rede de farmácias Droga Minas está dando hoje R$100 se você acertar o que tem na caixa premiada. O que será? O que será que tem nessa caixa premiada? Que vale R$100, vale R$100. 9h16 aqui na Clube. Deixa eu ver quem fala comigo aqui nessa manhã. Deixa eu ver. Andréia, da Vila Santa Isabel. Oi, Andréia, bom dia.
1: Oi, Gilmar, tudo bem, querido?
0: Beleza.
1: Bom dia.
0: Bom dia.
1: É André aqui da Vila Santa Isabel.
0: E aí?
1: Ô, Gilmar, o que tem na caixa premiada da farmácia Droga Minas é papel alumínio?
0: Papel alumínio.
1: E você toca uma música do Zezé de Camargo e Luciano pra mim, fazendo favor? Aí eu ofereço pra todos os ouvintes, tá? E pra minha família e pra você também. Muito obrigada, querido. Fique com Deus.
0: Andréia falou papel alumínio. Será que é?
2: Errou!
0: Não é. Valeu, Andréia. Um abraço. Meu amigo Clodoaldo, fala Clodoaldo, bom dia.
3: Fala meu amigo João Francisco, aquele abraço, bom dia pra você, como é que você tá? Pão também.
0: Beleza, e aí?
3: Irmã, manda aquela moda pra mim do Chitãozinho Chororó, Inseparável. Quero ver você pro grande amor da minha vida, Luciano de... Feliz pro Jorge, também meu cunhado, meu sogro Edinho, meu sogro Ailton, tá bom? E pra todo mundo que gosta da moda, tá na Clube, tá bom demais. O que tá na caixa premiada da Droga Minas, eu não sei, mas vou chutar. É um pano de chão. Pronto. Essa farmácia, eu vou falar com vocês, isso não é uma farmácia não, isso é um supermercado. Você tá doido? Um abraço comigo. Bom dia pra nós. Tchau, obrigado.
0: Valeu, Clodoaldo, ele falou pano de chão, será que é? É verdade, essa farmácia que vende de tudo, né, Clodoaldo? Valeu, um abraço pra você, pra Luciana, pra toda a família. Quem mais tá com a gente aqui? Deixa eu ver. Elias Cerqueira, fala Elias, bom dia.
4: Bom dia, Gilmar Francisco, eu gostaria de ouvir. Eduardo Costa, tem alguém no seu lugar? Manda pra todo mundo, Tapirona, São João, Mário, São Pedro, por que gostar da música.
0: Valeu, Elias, um abraço pra você, obrigado, obrigado pelo carinho. Quem mais tá com a gente aqui? Alô, bom dia.
5: Bom dia, Gilmar Francisco. Oi, Gilmar.
0: Oi.
5: Aqui é o Almir Ribeiro, o cantor de sertaneja.
0: Uhum.
5: O que tem na farmácia Droga Minas, Gilmar, é um chips de telefone. E põe aí pra mim uma música aí de Zezé de Camargo Luciano, Quatro Estação.
0: Almir falou chip de telefone, será que é?
2: Errou!
0: Valeu, Almir, um abraço pra você. Quem mais tá com a gente aqui? Deixa eu ver. Alô, bom dia.
6: Bom dia, Gilmar Francisco. Aqui é a Cirlei de Mantena, do Santos Prate 2. Que
0: fala,
6: tem
0: Cirlei.
6: Na caixa Droga Minas, é um pacote de pirulito.
0: Pirulito, a Cirlei falou que é pirulito.
2: Errou!
0: Valeu, Cirlei, um abraço. 9h18 aqui na Clube. Alô, bom dia.
7: Gilmar Francisco, bom dia. O que tem aí na caixa premiada é presunto.
0: Presunto.
7: João Neuza Cardoso.
0: A Neuza falou que é presunto que tem na caixa premiada.
2: Errou!
0: Valeu, Neuza, um abraço. É, alô, é?
8: Que tem aí na farmácia de rede Drogamino, só pode ser o facão do Adilson, não tem condução, não.
2: Errou!
0: Ai, ai, ai. Quem mais? Alô, bom dia.
9: Bom dia, Gilmar Francisco, aqui é Edmar Nunes.
0: E aí?
9: Ô, campeão, o que tem na caixa premiada da Droga Minas?
0: É.
9: Deve ser uma lã de aço, Bombril. Alô?
0: Bombril?
9: Toca uma música aí da Teodoro Sampaio, Cinquentona. Vou oferecer pra minha esposa e todo mundo tá sintonizado. Alô, campeão.
0: Ele falou Bombril, será que é?
2: Errou!
0: Um abraço, muito obrigado pela companhia. Alô, bom dia.
10: Gilmar Francisco, bom dia. Ô, Gilmar, hoje eu quero ouvir com Nando Moreno, Chapeludo. E ofereço pro Luiz Antônio, pra Andréia, mais o Lucas, lá no Cachoeirinha, Altair de Miracema, Astivo, Carlito, Lemão, Marina, Maria Madalena, o Carlito, todo que estiver ligadão na clube. Tá na clube, tá bom demais. Estamos aqui no Mantena te ouvindo, hein? Tô ligadona, hein?
0: Valeu, linda Aura, aquele abraço, bom domingo pra vocês, obrigado. 9:20 aqui na clube, alô, bom dia.
11: Bom dia, Gilmar Francisco, aqui é Aparecida de Mantena.
0: E aí?
11: Gostaria de ouvir uma música do Eduardo Costa, Eu Duvido. Ofereço pra você e pra todos que estão me ouvindo. E o que tem na caixa da Drogamina premiada é um par de brinco.
0: Par de brinco, Aparecida falou par de brinco. Par de brinco.
2: Errou!
0: Também não é, também não é. Alô, bom dia.
12: Bom dia, Gilmar Francisco. Estamos aqui em Portugal, ligadinho aqui no programa.
0: Opa.
12: Eu gostaria de ouvir uma música aí, as suas escolhas aí. E ofereço para todos que estão na escuta do programa e que tem na graça da Gramina, é um jogo de faca.
0: Jogo de faca.
12: Clube, tá bom demais.
0: A Jailda falou que é jogo de facas. Será que é? Direto de Portugal.
2: Errou!
0: Também não é, valeu. Bom, daqui a pouco eu volto atendendo mais participações. Vale R$100 se você acertar o que tem na caixa premiada. Boa sorte pra você. 9:21, bom dia.

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1: Nove horas e 30 minutos aqui na Clube. Bom dia para todo mundo. Participe com a gente pelo nosso WhatsApp 27 9 95 24 75 75. Hoje vale R$100 se você acertar o que tem na caixa premiada. O que será? O que será que tem? É, quem fala comigo agora? Deixa eu ver. Alô, bom dia.
2: Bom dia. Passa para nós aí, Gilmar. Leonardo, fiz tudo errado. Oferecer para todos os seus ouvintes, para todos aqueles que estão trabalhando, para todos da área de segurança, o que tem na caixa da farmácia Droga Minas é uma caixa de fósforo. Tá na Clube? Tá bom demais.
1: Tá na Clube, tá bom demais. Eliomar falou fósforo.
3: Errou!
1: Valeu, Eliomar, um abraço para você, bom domingo. Alô, bom dia.
4: Bom dia, Gilmar Francisco, Marinete da BCM. O que tem na caixa premiada farmácia do Graminas aí é o limpo alumínio.
1: Que é?
4: O que tem na caixa premiada farmácia do Graminas aí é o limpo alumínio.
1: Eu não entendi o que ia falar.
4: Preço música pra todos, só te ouvindo, pra vocês na rádio. Tchau, obrigado.
1: Ô Marinete, eu não entendi o que você falou aqui, tá? Não entendi o que ela falou. 9h31 aqui na Clube. 9h31. Alô, bom dia.
5: Bom dia, Gilmar. É a Lucineia de Nova Belém. O que tá na caixa premiada da Droga Minas é um papel filme.
1: Papel filme?
3: Errou!
1: Também não é, valeu. Quem mais tá com a gente aqui? Deixa eu ver. Alô, bom dia.
6: Ei, Gilmar, bom dia.
1: Bom dia.
6: Tudo bem?
1: Tudo
6: é Lucilene.
1: Como é que você tá?
6: Manda música pra mim, tô aqui te ouvindo e ofereço pra todos os ouvintes e pra vocês aí da rádio.
1: Que bacana.
6: Ô, Gilmar, eu acho que o que tem na caixa da farmácia Droga Minas é uma lata de milho verde.
1: Lata de milho verde.
6: Gilmar, um domingo abençoado pra você. Fica com Deus.
1: Valeu, Rosilene. Pra você também. Ela falou lata de milho verde. Será que a Rosilene acertou?
3: Errou!
1: Também não é. Valeu, Rosilene. Aquele abraço. Quem mais tá com a gente aqui? Alô, bom dia.
7: Bom dia, Gilmar Francisco. Aqui quem fala é a Silvana, de Mantendo Seus Pratos 1.
1: Ô, Silvana.
7: Que tem na caixa premiada aí, é uma vassoura.
1: Vassoura?
7: Eu queria desejar um feliz aniversário pra minha irmã, a Diana, que está fazendo aniversário hoje. Uh-huh. Quero desejar a ela, que Deus abençoe ela.
1: Que bacana.
7: Dá muitos anos de vida a ela e saúde. Que ela continue sendo essa guerreira que ela é. E dizer pra ela que eu amo muito ela.
1: Valeu, Silvana. Aquele abraço pra você. Falou vassoura. Será que é?
3: Errou!
1: Não é vassoura, valeu, Silvana. Laureni Detman, fala, Laureni, bom dia.
8: Ei, Gilmar, bom dia. Aqui é a Laureni. Gilmar, aqui. Passa aquela música pra mim do Gilberto e Gilmar, É Jesus. Eu vou oferecer pra todos que estão ouvindo o programa e pra vocês aí da rádio. E o que tem na caixa premiada Droga Minas é um pacote de Todd.
1: Todinho,
8: né, Gilmar, de domingo, né?
1: Domingo.
8: Com leite não faz bem, não faz?
1: Faz bem. É
8: tá
1: muito
8: na
1: bom.
8: Clube, tá bom demais. É um ótimo domingo abençoado por Deus.
1: Pra você, todos nós. Pra você também. Valeu. Falou Todd. Será que é Todd?
3: Errou!
1: Não é. Todd é bom. Colete. Maravilha, né? Bom demais. 9h34 aqui no Clube. Alô, bom dia.
9: Olá, meu nome é Henrique Gabriel. Atendente da Caixa Premiada Droga Minas. Uma caixa de bombom e um celular.
1: Caixa de bombom e colocou o celular no meio também.
3: Errou!
1: O Henrique, não é Henrique, valeu Henrique. Henrique Gabriel. Quem mais tá com a gente aqui? Alô, bom dia.
10: Gilmar Francisco, bom dia, Gilmar.
1: Oi.
10: Eu sou o Sebastião da Alcova, da Jabuticaba.
1: Ô, Sebastião.
10: O que tem na farmácia Droga Minas, Gilmar, é uma caixa de bombom.
1: Caixa de bombom.
10: E eu quero pedir você uma música. Eu quero uma música do Garganta de Ouro. Qualquer uma Garganta de Ouro. E vou oferecer essa música para o seu Zé Baiano, para o Luizinho, da Jabuticaba, da Santa Jeca, o Luizinho. e para quem tá ouvindo a rádio. Tchau, obrigado.
1: Falou caixa de bombom, já falaram caixa de bombom, então significa que...
3: Errou!
1: Não é, valeu, um abraço. É, quem mais? Andrielson, bom dia. Aliás, bom dia, aqui é a Dicineia do córrego do Rio do Campo. Passa pra minha música do Léo Magalhães, Cama Separada. Ofereço pros meus filhos, meu marido, minha irmã, irmã geral, da família e pra todos. Valeu, abraço, ô Dicineia. Muito obrigado pelo carinho. Isabela Lori, fala Isabela, bom dia.
11: Bom dia, Gilmar Francisco. Aqui quem fala é Isabela Lori do córrego Boa Vista do Nazário. O que tem na caixa premiada da rede de farmácias Droga Minas é um vidro de amaciante Downy.
1: Amaciante.
11: Eu gostaria de ouvir a música Tubarões com Diego e Vitor Hugo. Tá na clube, tá bom demais.
1: Isabela Lori falou que é amaciante Downy. Será que é amaciante?
3: Errou!
1: Não é. Valeu, Isabela, um abraço. Luciano, meu amigo Luciano, abraço pra você, Luciano, tá lá em Mantena, mandou uma luz especial aqui. 9h36 é o nosso Domingão Sertanejo. Quem mais? Alô, bom dia.
12: Bom dia, Gilmar.
1: Oi.
12: Madalena, do bar Frei César, Mantena.
1: E aí, Maria?
12: Gilmar, se você puder, faça pra nós aí a música do Trio Parada Dura, Barra Pesada. Ofereço especialmente pra você, pra Adelaide, pra Lindaura, pra todos os locutores da clube, pro Tonho da Alambique de Águas Claras, todos os moradores de Águas Claras. E o que tem na caixa premiada da Droga Minas hoje é uma pinça.
1: Pinça?
12: Eu tô aqui te ouvindo, cuidando da casa e te ouvindo.
1: Valeu, Madalena, um abraço, falou que é pinça.
3: Errou!
1: Um abraço pra você, bom domingo. Quem mais? Alô, bom dia.
13: Olá, bom dia. Obrigado por ter passado meu número para minha xará, né? Para a Joselita. Só que eu tô em Vitória, perdi minha cunhada, né? Então, eu estou de luto. Minha cunhada faleceu ontem às 4 da manhã e vai ser sepultada agora, né? 9h40.
1: Muito bem. 9h37 aqui na clube. Eu deve ter falado com o Zeca Gamba um pouco mais cedo. 9h37 aqui no nosso Domingão Sertanejo. A Marinete tá falando que falou limpa alumínio. Agora sim, limpa alumínio. Será que é limpa alumínio, Marinete?
3: Errou!
1: Também não é. Marinete não, é isso mesmo. Ah, não, André da Vila Santa Isabel que falou limpa alumínio. É isso? Não é. A Marinete, sim, agora que respondeu aqui.
14: Eu falei o limpa alumínio, Gilmar.
1: Ah, tá certo, limpa alumínio, é isso mesmo, limpa alumínio.
3: Errou!
1: Não é, valeu, Marinete, um abraço. Não acertou também. Gelson Faioli, bom dia.
15: Alô, você, bom dia, meu amigo Gilmar Francisco, aqui quem fala é seu amigo Gelson Faioli. Eu tô na estrada, mas estou escutando a sua programação. Queria que você tracasse aí pra mim, imprevisto com o Pablo, toca pra mim? Um abraço aí, meu amigo, bom dia pra você. Tá na clube? Tá bom demais.
1: Tá na clube, tá bom demais. Valeu, Gelson Faioli, aquele abraço, bom domingo pra você. Liquinha, fala, Liquinha.
16: Bom dia, Gilmar. O que a moça falou pra você, limpa alumínio, é um líquido de passar nas panelas pra limpar, entendeu?
1: Não, eu sei, gente, eu só não entendi o que
16: mas
1: ela falou.
16: Mas o que tem nessa caixa premiada da Droga Minas é um alicate de fazer unha. Um bandinho, bom trabalho. Passa uma música pra mim de Leonardo, uma dessas novas dele. Ofereço pra todos meus amigos, pra todos vocês da rádio.
1: Ô, Liquinha, eu sei o que é limpa alumínio, só não entendi o que ela falou, entendeu? Agora sim eu entendi que ela mandou de novo aqui, é limpa alumínio, tá bom? 9h39 aqui na clube. E a Liquinha, será que ela acertou?
3: Errou,
1: não acertou também. Quem mais tá com a gente aqui? Deixa eu ver. Maria José de Água Doce. Ô, Maria, bom dia.
17: José daqui de Água Doce.
1: Ah.
17: Que tem na caixa de Dogra Minas é um limpa-alumínio.
1: Já falaram aqui limpa-alumínio. Sou
17: Maria José daqui de Água Doce.
1: Falou agora limpa-alumínio, então significa que
3: errou!
1: Não é. Valeu, Maria José, aquele abraço. 9h39 aqui na clube. Vale R$100 se você acertar o que tem na caixa premiada da Droga Minas. Manda um abraço pro meu amigo Teones lá em Mantena. Ô, Teones, bom dia, aquele abraço, obrigado pelo carinho, obrigado pela companhia. Penha Prado, fala, Penha.
18: Bom dia, Gilmar, é Penha Prado.
1: E aí?
18: Então, o que tem na caixa das farmácias Droga Minas é um pacotinho de Sazon.
1: Sazon. Sazon.
18: E se não for o pacotinho de Sazon, e um fala, outro fala, outro fala, ninguém adivinha. Então, quem tá, se não for o pacotinho de Sazon, é eu. Tô aí. Brincadeira. Então, Gilmar, eu quero ouvir aquela música da Roberta Miranda. São tantas coisas. Eu vou oferecer para Adelaide, para Penha Chave, para Sheila e para Norma, para o João, para o Dandão, para Cláudia, para você. E quem está na clube tá bom demais, né? Então, eu vou dar uma de Adelaide. Bom dia, Gilmar.
1: Valeu, Penha. Obrigado pela participação. Falou Sazon, Sazon. Será que é?
3: Errou!
1: Valeu, Penha. Aquele abraço. Tá valendo R$100 se você acertar o que tem na caixa premiada. Boa sorte. Alô, bom dia.
19: Gilmar, sou eu de novo aí, Deusânia. Vou chutar nessa caixa premiada aí. Tira essa canela da frente, hein, rapaz. O que tem na caixa premiada da farmácia Droga Minas aí, ô Gilmar, pode ser água oxigenada?
1: Água oxigenada. Será que é?
3: Errou!
1: Não acertou nem na canela em lugar nenhum. Valeu, Deusânia. Aquele abraço. Mara da Verdura, cadê a Mara? Fala, Mara, bom dia.
20: Bom dia, Gilmar Francisco.
1: Oi, bom dia.
20: Na caixa premiada tem um rodo.
1: Rodo.
21: Bom dia, meu amigo Gilmar Francisco. Tudo bem com você, Gilmar?
1: Tudo jóia.
21: Graças a Deus, tudo bem comigo.
1: Aham.
21: Ô, Gilmar, o que tem na caixa premiada aí da Droga Minas é maço de tomate. Fazer um macarrão seco, eu amo. Tá na clube? Tá bom demais.
1: Bom, no mesmo áudio aqui, da Mara, falou ela e o filho dela, né? Vamos ouvir de novo aqui o áudio do filho da Mara, vamos lá.
20: Bom dia, Gilmar Francisco. Na caixa premiada tem um rodo.
1: Rodo? Será que é rodo? Vamos confirmar aqui com a nossa, produção. Será que o filho da Mara faturou R$100? Faturou cenzão da Droga Minas? Produção, o filho da Mara, será que acertou a caixa premiada?

0: o filho da Mara, será que acertou a caixa premiada? 9h42 aqui na Clube.
1: Acertou!
0: Acertou! Vamos aplaudir. Errou do pessoal. Gente, saiu cedo com a caixa premiada. Acertou, errou do que tá na caixa premiada. Nosso amigo Osnaldo mandou pra mim aqui já na semana passada e falou: Gilmar, coloca rodo aí. Eu achei que ia durar o rodo, achei que ia acumular até os R$400. Pois é, gente. Vou confirmar certinho aqui do meu celular, mas é rodo. Tenho certeza disso, mas é bom confirmar pra não ter erro, né, gente? Deixa eu ver aqui. Se deu bem, né? Se deu bem. Cadê aqui no meu. Procurando aqui no meu celular. Pra confirmar. Pra poder dar os parabéns de novo aí. Cadê aqui? É isso mesmo. Confirmadíssimo, confirmadíssimo. Portanto, mais uma vez, o Faustão.
1: Acertou!
0: E mais uma vez, aplausos pra ele. Aplausos pra ele. Ô Mara, fala o nome do seu filho que ganhou aí. Fala o nome do seu filho que ganhou, gente. Ele falou rodo, então ganhou cenzão, ganhou R$100. Já tem gente até desistindo aqui. Deixa eu colocar
2: bom
0: aqui.
2: Bom dia, Gilmar Francisco. Na caixa premiada tem um rodo.
0: Rodo, é isso, rodo. Foi rodo, ganhou R$100. Como a Edelsane falou, garoto pé quente. Ô Mara, então faturou. A Mara já mandou outro áudio aqui. Vamos ouvir o áudio dela. Fala aí.
3: O nome dele é Isaac Sebastião.
0: Isaac Sebastião, filho da Mara, faturou R$100. Ô Mara, então vou mandar no seu nome, tá? Pro Osnaldo, tá bom? Mandar pro Osnaldo aqui o seu nome completo. Coloca o nome completo, seu nome completo aqui pra mim. E eu vou mandar pro Osnaldo. E segunda-feira pode passar na Droga Minas e pegar lá os R$100, tá bom? Parabéns pro Isaac, parabéns pra Mara. Acertou R$100. Então, gente, agora só resta pedir música, né? Porque o Isaac se deu bem e ganhou R$100. Imagina o que o Isaac vai fazer com R$100. Deve comprar muito chocolate. Ah, vai comprar muita bala, muito pirulito. Vai fazer a festa o Isaac lá. E tem que dar pra irmãzinha também, né? Parabéns, Isaac. Parabéns, Mara. Ô, Mara, manda seu nome completo aqui pra eu mandar pro Osnaldo. E aí você pode passar já na segunda-feira e passar na Droga Minas e pegar os R$100, tá bom? Parabéns! Então, gente, agora é só você pedir música, porque já acertaram aqui o que tem na caixa premiada. Era rodo! E o Isaac acertou, faturou. Eu achei que ia durar mais. Eu achei que ia acumular assim, até uns R$400. Mas aí o Isaac, na primeira, mandou rodo. Tinha uma menina que falou antes, falou vassoura. Quase que acertou, bateu na trave. Aí o Isaac chegou, falou rodo. E passou rodo, ganhou R$100. Parabéns. 15 minutos agora faltando para as 10 horas da manhã. Vamos juntos até a uma com o nosso Domingão Sertanejo. Agora você pode pedir a sua música e mandar o seu alô. 15 minutos faltando para as 10. Bom dia! Música.

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10:07 aqui na Clube Daniel e Davi, buquê de bebida. Daniel e Gia Giovanni, muda! É o nosso Domingão Sertanejo, já teve ganhador aqui da caixa premiada, o Isaac, lá filho da Lucimara, faturou 100zão, hein? Faturou 100zão. 10:07 aqui na Clube, é o nosso Domingão Sertanejo até a 1 da tarde. 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

0: 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Abraço para ele, para toda a família, para a doutora Jarlene. 10 horas e 8 minutos aqui na Clube. 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Postos Terra Boa com a gente também aqui no nosso Domingão Sertanejo. Agora 10 horas e 9 minutos aqui na Clube, é o nosso Domingão Sertanejo até 1 da tarde.
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0: 10h15 aqui na Clube. Bom dia, Marília Mendonça, ciumeira. Meu amigo Rafinha tá ligadaço com a gente. Ele pediu aqui essa pedrada, né, Rafinha? Um abraço, Rafinha, João Paulo e Daniel. Só eu e você. Hoje tem Mengão, né, Rafinha? Ele abraço, bom domingo pra você. 10h16.
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Manda um alô pra galera que tá aqui na casa do Pig aqui, um churrasquinho do Pig. E toca lá essa música do Daniel aí. Bebi de novo. E um bom dia e bom trabalho pra vocês, irmão. Tamo junto, hein? Me abandona, ó. Manda um alô pra galera aqui, que é muito pra tentar agora na água aqui. O trem tá quente, hein? Já pode ou tá cedo aí, vem, irmão? Tamo junto.

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1: E 32 aqui na Clube.

Oi, Gilmar Francisco, bom dia. Gilmar, se você puder, toca para nós a música um Chico Rei Paraná, De Carona com a Saudade. Quero oferecer essa música para todos os ouvintes da rádio. Tchau, obrigado.

10h46 aqui na Clube Eduardo Costa, os 10 mandamentos do amor, Marília Mendonça com Maiara e Maraíza, Festa das Patroas, Silvano Salles, Catarina e Chico Rei Paraná, De Carona com a Saudade. É o nosso Domingão Sertanejo até uma da tarde, em nome de Poço Terra Boa, lugar certo para você abastecer o seu carro, a sua moto, a sua caminhonete, combustível de qualidade, atendimento maravilhoso. 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

0: amigo Juninho, o Léo, o Ceará e eu estaremos lá em Cafelândia para a transmissão do jogo da grande final do Interdistrital entre Cafelândia Futebol Clube e Juventus, hoje às 15 horas pela Ceará TV, você não pode perder, tá bom? 11 minutos, estaremos lá marcando presença em Cafelândia. 11 minutos agora faltando para as 11 horas da manhã na Clube. Bom dia.
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3: 11:02 aqui na Clube. Bom dia. Vamos agora falar com a Custódia e também com a Milton lá de Mantena. Tá na Clube, tá bom demais, 11:02.
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5: Bom dia, Gilmar, tudo bem? Ah, se você puder, claro, passa pra mim, César Menotti e Fabiano, tá chorando por quê? A todos os seus ouvintes que gostarem, pra você e pra mim mesmo, tá na Clube, tá bom demais, tem um ótimo dia aí. É, rapaz, quem diria que era um rodo, né? Ah, mereceu, eu conheço o filho dela, conheço ela.
3: Mereceu. Semana,
5: a Mara, né?
3: É verdade.
5: Gente boa, lutadora. Podia ter sido até mais, né? Podia ter deixado chegar aos 200, né?
3: Valeu, Custódio, aquele abraço, 11:03 aqui na Clube. É o nosso Domingão Sertanejo, até 1 da tarde.

Bom dia, bom dia, bom dia, bom dia, Gilmar, Francisco. Tá na clube? Tá bom demais, você tá doido. Ô, Gilmar, manda uma música dos Traiados, a dança dos Traiados pra nós aqui no Monte Ceni, beleza? Um abraço pra galera do Monte Ceni. Não esquece de nós, não.

0: Rio Negro, Solimões, Henrique, Juliano, Tomar. Tomar não, eu tô bem demais. Leonardo, BBBB, Sanfona de Luxo, Moda nos Traiano e o meu amigo Agildo. Agildo Barreto acabou até dançando lá, mandou um vídeo pra mim aqui, rapaz, cortando no forró. Abraço pra você, Agildo, a Jane. Também teve Amado Batista, César Menotti e Fabiano. 11 horas e 20 minutos aqui na Clube. Vou falar com ele de novo. Ele que tá lá em Cafelândia se preparando. Daqui a pouquinho vai começar, 1 da tarde, começa o primeiro jogo da grande final do Interdistrital. Depois tem o jogo, o principal jogo dos titulares. Mas ele vai falar mais detalhes dessa tarde de domingo de muito futebol lá em Cafelândia. Rodrigo Alves, mais uma vez, bom dia.
1: Beleza, mais uma vez, muito bom dia para você, meu amigo Gilmar Francisco, a galera que se liga junto com a gente pela Rede Clube, 103,9 Barra de São Francisco, 93,7 de Mantena. Daqui a pouquinho, Gilmar, a gente já deixa aí o convite pra galera, né, que tá ouvindo aqui a gente na região, pessoal Nazário, Rio Preto, Água Doce, pessoal de todos os córregos, né, tem a grande final do Interdistrital aqui no campo do Café Ralo, né, Cafelândia é conhecido como Café Ralo, a grande final, lembrando que nos aspirantes tem Cafelândia Futebol Clube contra o Porto Futebol Clube da nossa querida cidade de Mantena, Gilmar. No aspirante. E no titular tem o Cafelândia Futebol Clube contra o Juventus Futebol Clube. Jogaço, né? Grande final, né? Aqui no campo do Café Ralo, aqui na cidade de Água Doce do Norte. Mais uma vez, deixa eu aproveitar e agradecer o nosso grande amigo secretário municipal de esportes, Alessandro Ribeiro Boca, conhecido como Boca, né? Para os amigos, você conhece o Boca, Gilmar?
0: O Alessandro, bacana, né? Conhecido como Boca.
1: Conhecido como Boca.
0: É árbitro,
1: fazendo um trabalho
0: tudo
1: diferenciado no esporte de Água Doce do Norte, tá bom? Então a gente faz o convite, vai ter, é claro, vocês vão estar narrando, né, Gilmar? O jogo aí, você mais o Ceará.
0: O jogo principal, o titular.
1: O titular, né? Vai estar narrando o jogo titular, né? Será transmitido. E lembrando que a cobertura completa você encontra também no Instagram do Grupo Falcino de Comunicação da Rede Clube. Então você, claro, tá convidado daqui a pouquinho a partir das 13 horas. Só reforçando, a grande final no aspirante tem Cafelândia Futebol Clube contra o Porto de Mantena e no titular tem o Cafelândia contra o Juventus Futebol Clube. Tá na Clube!
0: Tá na Clube, tá bom demais. Valeu, Rodrigo Alves, direto de Cafelândia. É hoje a grande final dos aspirantes e titulares. É claro que vamos marcar presença. Uma hora eu tô saindo daqui, zarpando pra Mantena. Aí eu passo no Ceará, a gente pega o Léo. O Julinho vai fazer a parte técnica de casa. Hoje vai ser a grande final do Interdistrital lá em Cafelândia. E você é nosso convidado especial. 11 horas e 23 minutos aqui na Clube. Bom dia!

0: Bom dia, meu amigo Gilmar Francisco, tudo bem? Aqui é Rosana Amaral da Colina. Gostaria de ouvir a música de Paulo e Paulino. Só queria dizer o Traclube tá bom demais. Já pode estar cedo.
1: Ela desligou. Com certeza não gostou.

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2: Lindo, já tá ensaiado.
1: Beleza.
2: Vamos lá. Ô, Marquinho.

11:42 aqui na Clube. Bom dia. Eu não sou de ninguém. Tô procurando uma doida por aí, gente. Alguém se habilita? 11:42 aqui na Clube. Seu amor ainda tudo, Leonardo com Eduardo Costa. É o nosso Domingão Sertanejo até a 1 da tarde. 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Um abraço para ele e para toda a sua família. 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É o nosso Domingão Sertanejo até 1 da tarde. Manda um abraço pra Maria do Córrego da Prata. Ô Maria, nós achei a música que você pediu aqui, tá bom? Mais um abraço pra você, bom domingo aí. Ela manda música pra todos do Córrego da Prata. Abraço pra você, Maria, obrigado pelo carinho. 15 minutos faltando para o meio-dia. Hoje estaremos lá em Cafelândia, viu? Na final do Interdistrital. Aspirantes e titulares, estaremos lá marcando presença hoje. 11:45 aqui na Clube.

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0: valeu demais, gente.
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3: Meio-dia e 2 aqui na Clube. Boa tarde pra você, bom domingo. Tá na Clube, tá bom demais. Ótimo domingo pra você ligado com a gente. Ao vivo para Mantena 93,7, para Barra de São Francisco 103,9. Meio-dia e 3 agora. Daqui a pouquinho, 1 hora, tem o Elcio Alves com o Domingo é Show. Perde não, viu? Vamos juntos até as 13. Pablo, chora não, bebê.

de 18 aqui na Clube Milton Nunes com Gustavo Lima, previsões, Marília Mendonça. É, o que falta em você sou eu, Marcos e Belucci tão feliz, Maiara e Maraíza 10%, Pablo chora não, bebê. Já chegou por aqui o nosso vereador, Elcio Alves, já já vamos bater um papo com ele, saber como é que foi o final de semana. Já almoçou, vereador, hoje? Já? Hoje eu não sei se eu vou almoçar não, gente, que eu vou fazer futebol, então eu acho que vou filar a boia lá em Cafelândia, é melhor. Pessoal de Cafelândia, tô chegando aí. Prepara o almoço, prepara a marmita. Aproveitar que o Rodrigo Alves já tá lá mesmo, né? Tá lá na casa do sogrão dele. Prepara a marmita pra mim, hein, gente? Tô chegando. É que não chora na mão, parceiro. Tem que pedir. 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Meio-dia e 21 aqui na Clube do nosso Domingão Sertanejo.

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0: Ah, esqueci agora, gente. Oh, meu Deus do céu, Gilmar. Gilmar tá com problema de memória. Ganhou cenzão, ganhou cenzão. Ganhou Isaac, lembrei. É o Isaac. Ele ganhou R$100 de manhã, acertou que tinha na caixa premiada, era rodo. Eu achei, por Deus, que eu achei que ia acumular. Como é que o moleque adivinhou que era rodo, gente? As crianças são iluminadas mesmo, né? E a Lucimara falou que ela nem queria mandar mensagem. O menino insistiu. Parece que é uma coisa, né? Intuição, né? Intuição. Parabéns ao Isaac, que faturou R$100. E domingo que vem vai começar cinquentão de novo. Tá por aqui meu amigo Elcio Alves, nosso vereador, da nossa querida, da nossa sentinela capixaba. Ah, falei bonito agora, sentinela capixaba. Quem vai falar bonito é ele amanhã, porque amanhã tem reunião da Câmara. O vereador, como é que tá o senhor? Tudo bem?
1: Tudo tranquilo? Boa tarde, meu líder. Tudo na paz.
0: O senhor tá bom, né?
1: Bastante trabalho, graças a Deus. Não pode parar, não.
0: Vamos,
1: né?
0: Trabalhar, né? Vamos trabalhar.
1: Igual você falou, amanhã é a Câmara Municipal, a partir de 8 horas da manhã já tá de portas abertas, claro. Quem ainda não conhece o nosso gabinete, fica à vontade, pode ir lá bater um papo com a gente, tomar um café, que 8 horas da manhã já estão na Câmara.
0: É bom lembrar, gente, que o vereador Elcio Alves, tem gente que acha que o vereador só vai lá na reunião. Não, ele fica lá. A não ser quando tem alguma coisa na roça.
1: Agenda, isso aí.
0: Mas normalmente você encontra...
1: Todos os dias eu tô no meu gabinete, no batendo gabinete. Ponto.
0: Top.
1: E outra, a porta do meu gabinete tá de porta aberta, não
0: fica
1: fecha
0: aberta.
1: A porta.
0: Fica
1: já
0: aberta.
1: Falo com minha assessoria, eu não quero a porta do meu gabinete fechada.
0: Top, ou seja, então qualquer hora você pode passar lá e conversar com o vereador, mas amanhã é um dia especial, que é dia de reunião.
1: Reunião. Amanhã às 17 horas, reunião transmitido pelo YouTube da Câmara e também pela Clube.
0: Ao vivo pela Clube.
1: Pela Clube FM.
0: Tem alguma pauta assim polêmica?
1: Amanhã amanhã nós vamos ter a homenagem, né? O Dia das Mães, né? Que foi adiado devido ao falecimento do pai do nosso presidente.
0: Verdade.
1: Amanhã acontece, o primeiro passo, amanhã às 17 horas, são as homenageadas, né? Cada vereador tem duas escolhas, né? De duas mães que eles tem afinidade, que são especiais, aí vai ter essa homenagem lá amanhã. Aí se encerra esse primeiro protocolo, aí depois começa a reunião.
0: Que bacana. Tomara que seja uma reunião tranquila, mantendo, o bicho pegou.
1: Mantendo, tá pegando, eu vi um cara, tem um rapaz que fez um vídeo lá, que ele foi não sei o que lá, que ele tá brabo, citaram o nome dele lá.
0: Gente, a última reunião, o bicho pegou. Eu só tô lá pra poder registrar os momentos, passar pra rádio, só isso, mais nada.
1: Mas sempre acontece um episódio engraçado da vida, não tem jeito, sempre faz parte.
0: Como é que foi o final de semana?
1: Rapaz, o final de semana abençoado, né?
0: Uhum.
1: Aproveitar que você perguntou, e vou até agradecer aqui, ao vivaço aqui na Rede Clube FM, ao prefeito Enivaldo dos Anjos, juntamente com o superintendente Elcimar e o secretário Cício do Interior de Transporte, onde esse final de semana, em reuniões durante a semana aí com eles, eles definiram aí fazer um mutirão de patrulhamento que pegou ali as estradas da Escola Família Agrícola no Corgo do Timbó, da espera que vem ligando a Vila Santo Antônio Tatu, Vila Palmares, saindo na antiga Fazenda Gavião, sentido Vila Itapiruna.
0: Foi mutirão.
1: Fizeram esse mutirão ontem, não deu pra terminar e hoje os meninos estão lá, firme.
0: Na luta.
1: Na luta pra terminar hoje.
0: Que bacana.
1: Então, quero dar os parabéns aí ao Enivaldo pela essa atitude. Ele entendeu que pra não acumular muito, né? Aí ele criou esse mutirão no final de semana.
0: Tá
1: então, agora vai adiantar aí o processo de patrulhamento. Lembrando que segunda-feira o patrulhamento volta no cronograma normal.
0: Porque durante a semana tem o cronograma normal.
1: Isso, durante a semana tem o cronograma normal.
0: O mutirão sai fora do cronograma.
1: Sai fora do cronograma.
0: Uhum.
1: Eles alinham aí, por exemplo, ali eu tinha esse pedido ali de Vila Santo Antônio, que tava bem ruimzinha a estrada, né? E também Valão Fundo, eu acredito que Valão Fundo no próximo final de semana vai ser contemplado. Se não der tempo de terminar hoje lá cedo, talvez se passe ainda hoje no Valão Fundo.
0: O Valão Fundo tá pertinho.
1: Tá aqui, pertinho. Né?
0: Tá pertinho, fácil de conseguir. Você filou boia em algum lugar no sábado ou não?
1: Sábado eu fui e levei, passei no Cariocas, né?
0: Foi.
1: O melhor restaurante da região nossa aqui. Comprei aquele marmitex pros meus colaboradores.
0: Almocei
1: com os meninos na roça ontem.
0: Top.
1: Por quê, Gilmar? Eu recebi durante o trabalho vários áudios das pessoas me elogiando. Eu mostrei pra eles, ó, eu não sou o merecedor disso aqui, não. Sim. Merecedor disso aqui são vocês, que poderia estar em casa com a família, mas está aqui hoje trabalhando, trazendo melhoria para a nossa população de Barra de São Francisco. Então, nós, vereador, também temos que reconhecer que muitas das vezes os operadores não são valorizados. Então, eles sabem que eles podem contar sempre comigo. Então, se tiver num reduto que eu posso estar lá auxiliando com um café da manhã, um café da tarde, assim como ontem eu levei o almoço, fiz questão de almoçar com eles, acompanhei o trabalho a tarde toda ontem. Então, eu tô sempre à disposição.
0: Então, o pessoal foi trabalhar e você levou o almoço.
1: Levei o almoço.
0: almoçou
1: aquela
0: também.
1: Aquela Coca-Cola geladinha, nossa, claro, senhora, né?
0: Fala almoço, não, gente, e hoje, já que tá falando em comida, eu não almocei ainda, eu acho que não vou, eu vou almoçar aí lá em Cafelândia, que eu quero filar boi em algum lugar lá hoje.
1: Hoje é Cafelândia?
0: É Cafelândia hoje.
1: Rodrigo Alves tá lá?
0: Já tá lá.
1: Rodrigo,
0: já...
1: prepara o marmitex do negão, que ele tá com fome,
0: ele
1: hein?
0: Ele tá na casa do sogro dele, então já,
1: tá só...
0: já deve estar almoçando já.
1: Almoçando já.
0: O Elcio falou que almoçou, gente, carne de panela. Quando ele falou assim, ah, meu Deus do céu, arrebenta.
1: Você fica perguntando, pô. Eu,
0: carne de
1: eu tenho que
0: panela,
1: falar a verdade,
0: gente,
1: né? Hoje eu fui pra cozinha, né, cara?
0: É?
1: Eu peguei 3 pedaços de carne de panela naquela gordura assim,
0: nossa,
1: que você mete,
0: senhora,
1: chega a pingar.
0: Eita, nós.
1: Aí botei um arrozinho, um pinguinho de feijão,
0: pronto,
1: esquentei.
0: Você tá doido.
1: E sacrifiquei o bicho, né?
0: Eu vou encerrar o assunto porque já tá demais.
1: Legal, faturaram hoje R$100.
0: R$100 cedo.
1: Rápido, né?
0: Isaac.
1: Alô, Isaac.
0: Cedo.
1: Manda 50 no Pix aí, porque eu tô quebrado.
0: Não, menino, deixa o menino comprar o chocolate dele. Parceiro, bom trabalho pra
1: valeu,
0: você.
1: Valeu, né? Bom descanso, embarte, bom trabalho.
0: Vou
1: bom
0: trabalhar.
1: Futebol pra você
0: vou
1: lá
0: trabalhar,
1: hoje.
0: Vou trabalhar, vai. Só chega em casa lá pra 6 horas.
1: Vai narrar um gol? Você é narrador?
0: Ontem eu narrei.
1: É, como você narraria um gol hoje do Corinthians? Corinthians e...
0: Não vou narrar,
1: e Botafogo?
0: Não vou narrar gol do Corinthians.
1: Eu não vou falar Flamengo, não. O Flamengo nem na Copa tá mais, não é? Tem que respeitar, né, Gilmar?
0: Você acha que eu vou narrar o gol do Corinthians?
1: Então vou narrar um gol aqui agora da equipe da rádio.
0: Vai lá então.
1: Vai lá.
0: Ah, eu narrar?
1: Você vai narrar.
0: Então tá bom.
1: Vamos lá.
0: Vamos lá. Domina Felipe Faustino, o comandante da equipe, traz pela canhota, dominou, encara a marcação, Gilmar Francisco domina, camisa 10, tocou de 3 dedos na bola, jogou, Zeca Gama domina, tocou, Elcio Alves, centroavante, na ponta do gol, vai bater, atirou, bateu, gol!
1: Ah, pense comigo! Gol! O cara é bom, o cara é bom!
0: Do Elcio Alves!
1: Você tá doido? Pra se colocar eu pra fazer o gol, obrigado, obrigado.
0: Beleza, Globo, coloquei você, vamos fazer o gol.
1: Fazer a média, né? Gilmarzão, vai lá, meu irmão, bom trabalho
0: abraço,
1: pra você
0: valeu.
1: Lá. Vai com Deus, tamo junto.
0: Estamos chegando em Cafelândia, gente, obrigado aqui os meus parceiros, muito obrigado aqui Rede de Farmácias Droga Minas, meu amigo Osnaldo, muito obrigado Grupo Marcos Toledo, empresário Marquinho Toledo, obrigado pela participação aqui, pela parceria aliás com o nosso Domingão Sertanejo, muito obrigado também, Poço Terra Boa, meu amigo Clíger, você vai ficar muito bem acompanhado do vereador Elcio Alves, ele vai apresentar o Domingo Show, eu vou sair um pouquinho mais cedo, gente, porque eu tenho que ir pra Cafelândia trabalhar, já fiz a minha parte aqui, já saiu o prêmio mesmo. Acho que os patrões não vão brigar comigo, não. 20 minutos faltando para uma. Grande abraço para todo mundo. Tô indo para Cafelândia. Desejo para você um bom resto de domingo. E amanhã estarei aqui, meio-dia, com o nosso clube universitário. Grande abraço e até amanhã. Inter!

Meio-dia e 32 aqui no iClube. Muito boa tarde pra você. Obrigado pelo carinho, obrigado pela companhia. Hoje o prêmio são cedo, gente. São de manhã, logo. É, como é que é o nome do filho da Lucimara Martins, gente?

0: давай.
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boa tarde, Domingo Show chegando pra você com muita música e muita alegria. Ótima tarde pra você, hein? Vem comigo!

chegando pra você. Obrigado pelo carinho, pela audiência. Ótima tarde pra você. Boa tarde, meu amigo Alemão do Clara, que já tá por aqui. A minha amiga Adelaide. O meu amigo Rony Vieira, que já tá aqui também, ligadinho. E manda um abraço pro meu amigo Zezé Rizzo, pra Eva, pra toda a família Rizzo, família Valde. Meu amigo Antônio também, lá de Vitória, que tá hoje curtindo aí o domingão, o almoço lá na casa do meu amigaço Zezé Rizzo, né? Com a sua esposa Eva e toda essa família bacana aí. Curtido. 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Hoje tem forrozão lá, música ao vivo pra você. Entrada franca, tá? Ótima tarde pra você. Obrigado pelo carinho e pela audiência, tá? Já já a gente vai estar colocando participação ao vivaço aqui pra você neste domingo. Mande seu áudio pra cá, pede sua música, mande seu recado. Vamos começar hoje com Nando Moreno, ele que vai estar na festa da cidade em Barra de São Francisco. Nando Moreno, garçonete. Domingo Show, a edição do dia 17/5/2026. Uma ótima tarde pra você. Obrigado pelo carinho, pela audiência. Que Deus continue grandemente abençoando todos nós.

0: Boa tarde, Elson. Oi, Elson. Hoje eu quero ver uma música com Amado Batista, Estou Só. Fresco para todos os ouvintes, quem tá na clube, né, Elson? Tá bom demais, tchau, obrigado.
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0: Obrigado, Vitor.
1: Aí, tá na clube, tá bom demais. Uma hora e 12 minutinhos aqui na melhor programação deste domingo. Uma ótima tarde pra você. Obrigado pela

0: Um carinho pela audiência, eu quero mandar um abraço pra todo mundo que tá lá no bar do meu amigo Márcio Bar, curtindo o nosso programa Domingo Show. Obrigado pelo carinho, pela audiência. A galera também que tá lá no bar do Paulo, né? Curtindo na vila. A galera que tá lá no bar da minha amiga Angelita, lá no Tatu. A galera que tá lá no Piraí, Vila Itapiruna, São João de Itapiruna. O meu amigo Lemão do Clara, que já tá por aqui, ó, ó. Já mandou um recado aqui.
1: Fala, meu amigo, eu sou, ó, toca aquela boa pra nós aí, ó, do Paulo e Paulinho, Amor de Primavera. Feito, meu amigo Ronaldo Bromecheng, todo mundo do Bromecheng, meu amigo Renato Schutz, o Arthur do Secador, o Renato, o Cauã, Ana Cláudia, e todo mundo vem agarrado com nós, o Bolacha, o Joãozinho, o Lequinho, o Vitório Ferrari, a família Ferrari, tá tudo, nós estamos aqui colados, espera que venha, meu filho. Tomando uma, o Zé Gagama. Vamos tomar uma. Obrigado, porque rapou a estrada, não é precisar de um vereador desse, hein?
0: Obrigado, irmão.
1: Rapou a estrada pra nós, meteu água nesse trem aí. Graças a Deus que a poeira baixou. Trem da feira. Vamos falar, ligou com o Cândido Garrucha. Toca aí, Amor de Primavera pra nós aí.
0: Obrigado, meu amigo Lemão do Clara, vocês merecem, não fiz mais do que a minha obrigação, tá? Deus abençoe sempre vocês aí. Um abraço, meu amigo Zezão dos Assados, também tá por aqui. Cadê?
2: Boa tarde, meu amigo Elcio.
0: Ótima tarde, Zezão. Zé.
2: Tô na área aqui te ouvindo, meu amigo.
0: Obrigado.
2: Aqui. Esse é pra mandar uma música minha aí do Fábio Leão, Pecado de Amor.
0: Pecado de Amor, boa.
2: Eu?
0: Claro.
2: E aí, galera, eu tô aqui até 2 horas, tá? Tem carne ainda, tem frango, tem as coxas de coxa ainda. Valeu, meu amigo. Se interessar, só vim aqui depois da pracinha do Campo Novo. Acho o Zezão do lado aqui. Valeu? Fico com Deus. Tchau. Bom trabalho pra você.
0: Valeu, meu amigo Zezão. Bom trabalho pro senhor também. Que Deus te abençoe. O Zezão tá lá com frango assado ainda, tá, gente? 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Obrigado, Zezão. Um forte abraço pra você aí, pra dona Maura e toda a família de vocês aí, tá? Meu amigo Antônio Evaldi também tá por aqui.
3: Oi, meu amigo. Boa tarde. Rapaz, tô nesse paraíso aqui, ó.
0: Você tá doido?
3: Carlos Zezé, da Eva, na companhia de dona Laura, Adelina.
0: Só Eva, gente boa.
3: Isabel. Lógico, né? Eva, família, mais pessoas, tá? Por favor. E eu queria, quando você estiver lá na rádio, por favor, uma do Zé Ramalho, Mistério da Meia-Noite, por favor, faça essa homenagem, dá esse presente pra gente, meu amigo. Um grande abraço aí, tudo de bom pra você e família. Domingo abençoado.
0: Valeu, meu amigo, obrigado. Vou ver se eu tenho ela aqui, mas se eu não tiver, eu vou tocar Sinônimo com Zé Ramalho e Chitãozinho Chororó pra vocês todos aí. Tá bom, meu amigo Antônio? Obrigado pelo carinho e pela audiência, que Deus abençoe sempre. E você tá num paraíso mesmo, né? Você viu como é que o nosso tatu, cada dia que passa, tá mais bonito, né? Você pegou a estrada patroladinha, você não é bobo não, né? Fala, meu amigo Carlinho.
4: Boa tarde, meu amigo Elson Alves. Aqui, manda um alô aqui pro bar da Angelita aqui, ó, pra Angelita, pra mim, pro Elcio. O Elcio Preto lá de Itapiruna, seu xará.
0: Só tem gente
4: manda
0: boa aí.
4: Pro Fernando, pra esposa dele, tá todo mundo aqui no bar da Angelita aqui, ouvindo, pedreiro, e pra todos os clientes da Angelita aqui. E manda uma música bonita aí pra nós aí, a sua escolha aí. Valeu, meu amigo, fica com Deus, tchau.
0: Valeu, meu amigo Carlinho, mais uma vez um abraço pra essa turma de mala acabada aí no bar da minha amiga Angelito, meu amigo Alvino, o meu xará Elcio. Elcio já foi bom de bola, né, rapaz? Um beijo, gente, obrigado pelo carinho e pela audiência. Um beijo pra família Littiger, né? Ontem estive lá na casa do Juliano, né? Ontem fizemos uma visita aí, lá na mercearia do meu amigo Rony Ferrari, do Rafael. Obrigado pelo carinho de sempre comigo aí, tá, gente? Essa agora eu vou atender o amigo Lemão do Clara, Amor de Primavera. Na sequência eu vou tocar Chitãozinho Chororó e Zé Ramalho, atendendo meu amigo Antônio.
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0: bons demais. Sinônimo, isso é um hino, né? Que música linda. Antônio tem bom gosto, hein, Antônio? Zé Ramalho vai estar aqui na Fazenda Sertaneja, hein? Você tá doido? Ele é demais, né? Boa tarde pra você, obrigado pelo carinho. 1h25, na sequência, lá pro bar da minha amiga Angelita, eu trago Chico Amado e Xodó. Tem alguém de seu lugar? Pra finalizar esse bloco, eu atendo Zezão dos Assados, Fátima Leão, Pecado de Amor.
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0: tá bom demais. Do 1:38 aqui na sua melhor programação. Domingo Show, papai. Até às 15 horas, trazendo sempre pra você as melhores músicas, muito mais sucesso pra você. Nesse bloco, voltamos com ele, né? Zé Elias, né? Participação de João Bosco e Vinícius, Eu Vou Morrer de Amor, uma regravação aí que ficou show de bola. E na sequência, Fernando Sorocaba, Pega Eu. Agora tá na clube, tá bom demais, 1:39. Já já, mais participação pra você, uma ótima tarde pra você, obrigado pelo carinho. A galera do Boteco, que tá no Boteco, com o seu radinho ligado lá no Márcio's Bar, lá no bar do meu amigo Derim, que é largado os bar agora, lá no bar do meu amigo Lando Marciano, né? Lá no bar do Fernando, a galera de Vila Paulista, São João de Itapiruna, Itapiruninha, Barro Preto, a galera lá de Vila Santo Antônio, Vila Palmares, da Barra do Rio de São Mateus, tá todo mundo ligadinho. Meu senhor Alair Monteiro e a Fátima também que tá ligadinho. 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Então, obrigado aí aos meus patrocinadores. Vamos botar participação. Vamos ver quem tá comigo aqui.
1: Boa tarde, Elcio Alves. Aqui é a Jaqueline do Bairro da Colina. É, vou pedir você pra passar uma moda aí, oferecer pra minha família, pra sua família. Passa aí na horinha pra nós. E excelente domingo abençoado. E deixa eu te perguntar, hoje não tem atacada premiada, não? Excelente domingo aí de tarde aí pra todo mundo que tá ligado na clube, hein? Tá na clube, tá bom demais. Tchau, obrigado.
0: Pra você também, minha querida, hoje não, tá? Domingo que vem temos de novo o Pix premiado, né? Que saiu no domingo passado, no valor de R$300, meu amigo Valdecir. É, o Valdecir faturou trezentão, né? Domingo passado. Então, no próximo domingo, a gente volta com a tacada premiada ou Pix premiado no valor de 100zão, hein? Cadê o meu amigo Orione? Orione tá por aqui também, mas ele manda um áudio, ele já botou um boa tarde, Orione. Sobe lá pra cima, Orione.
2: Boa tarde, eu sou a...
0: Apagou a mensagem. Tentar abrir a do Orione aqui, que ele já mandou tem tempo. Ele apagou o áudio. Boa tarde, Orione. Obrigado, meu filho. Eu ia passar seu áudio, mas você apagou, ué. Você tá doido. Fala comigo, Florentino Campim.
3: Boa tarde, Adilson. Ah, é o.
0: Elson!
3: Boa tarde, Elson Alves. Aqui quem fala é o Florentino Campin Schmidt.
0: Fala, Florentino.
3: Eu quero ouvir a música da Sulanda. Aqui nós estamos aqui no Granito, apreciando uma água maravilhosa daquela do Capricho. Falou, Elson!
0: Valeu, Florentino! Sempre lá no Granito, ele é fanzaço do Granito, né? Obrigado pelo carinho, pela audiência. Boa tarde pra você que tá ligadinho com a gente. Mande sua mensagem, mande seu alô pra quem você ama. A minha amiga Rosilene Monteiro!
2: Ei, Elcio, boa tarde. É Rosilene, tudo bem?
0: Tudo ótimo, linda.
2: Eu gostaria de ouvir a música com Gustavo Lima, Retrovisor.
0: Aham.
2: E ofereço para todos os ouvintes e para vocês aí da rádio, tá bom, Elcio? Fica com Deus, um abraço.
0: Obrigado, minha amiga, pela participação, tá? Obrigado pelo carinho, pela audiência. Deus te abençoe. Fala, Orione!
4: Ô, meu amigo Elcio, desculpa aí, rapaz, obrigado pela oportunidade, quero agradecer aqui a todos os moradores do bairro da Colina.
0: Tamo junto.
4: Ao nosso prefeito e dia 24 agora que vem, vai vir um rapaz lá de Vitória.
0: Muito bem.
4: Só que eu tô na cadeira de rodas, não vai ter como eu andar com ele aqui na Colina. Pra ele fiscalizar as obras aqui no bairro da Colina, as ruas, calçados, muros de arrimo, essas coisas, tá beleza, meu amigo? Muito obrigado aí, fique com Deus. E desculpa ter apagado o áudio aqui, eu apaguei sem querer aqui, me perdoa aí.
0: Tamo junto, Orione. Obrigado, meu irmão, um abraço pra você.
4: O nome dele é Eliel.
0: Eliel, obrigado, meu amigo, tamo junto, tá? Que Deus te abençoe. Melhoras pra você aí, que rapidinho você tá na fita aí pra começar a andar com a gente novamente aí, tá? Na sequência, Léo Magalhães, Norinha, atendendo o meu povo lá da Colina. Boa tarde pra você. E na sequência, Nando Moreno e Rio Negro Solimões, Chapeludo. Tá na clube, tá bom demais, 1:44.

0: 40 na clube, tá bom demais. Você conhece essa voz aí, ó?
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0: Vou fazer um rapidinho aqui. Quem falar quem é essa dupla que tá cantando aí, eu vou fazer um pix de R$50. Mande um áudio aí e fala quem é essa dupla que tá cantando aí. É a pegadinha do Domingo Show. Se você souber quem tá cantando, manda pra cá que você vai faturar R$50, tá? Só não pode ser os artistas, hein? Só quem conhece. Olha, boa tarde pra você, obrigado pelo carinho, pela audiência. Eu quero mandar um abraço pro meu amigo Bilé lá do Corco do Galho, pediu Léo Magalhães. Vou tocar pra você, tá, meu querido? Vou tocar. Obrigado pelo carinho, pela audiência. Vou colocar a participação aqui. Vamos ver quem tá comigo aqui. Vamos ver quem tá comigo, a minha amiga Penha Chaves. Chegou por aqui, vamos ver se vai abrir, que tem hora que tá travando aqui, menino. Opa! Travou de novo. Mas tá bom. Então é isso aí, manda. Manda pra cá. Só vale nesse bloco, tá, gente? Acabar esse bloco comercial não vale mais, não. Quem mandar pra cá, quem tá cantando essa moda aí, vai faturar um pix agora aqui no valor de R$50. Fala pra mim quem é essa dupla. Tá na clube, tá bom demais. É, na sequência, Renan e Raí, Chorei no Sinal, vai pro meu amigo Derim, lá na Vila João Gomes, que gosta dessa moda. Come!

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0: Arena Clube. Tá bom demais, né? Vamos ver se alguém ganhou. Ganhou R$50, descobriu quem é o cantor? Será que alguém descobriu quem canta? Vamos ver se alguém mandou a música aqui, né? Minha amiga Deusânia tá por aqui, boa tarde pra você. São 2:03 aqui no Domingo Show. Lembrando que hoje é 17/5/2026. Mais uma vez queremos agradecer aí ao prefeito Edivaldo Zanji, toda sua equipe, o Cícero, né? Pelo serviço prestado esse final de semana ali na Escola Agrícola, na Espera que Vem, Vila Palmares, Vila Santo Antônio, saindo até na Fazenda Gavião, trazendo melhorias nas estradas urbanas para que o tráfego dos moradores possam ser melhor, né? Aguarde, se ainda não passou aí, aguarde que já já as suas estradas também serão patrulhadas, tá? Tá todas no cronograma, então, tamo junto. Fala, Idelsânia!
1: Ei, Elcio, boa tarde, meu amigo, tudo bem? Ei, Idelsânia, Elcio, passa pra mim, Nando Moreno, Como É Que Mexe? Ofereço pra você e pra todos os ouvintes, tá bom? E pra mim mesma. Beleza? Forte abraço pra você e fique com Deus.
0: Obrigado, viu? Minha amiga, fica com Deus, vou ver se eu encontro essa música aí, essa eu nunca ouvi falar não, mas a gente dá uma olhadinha. Fala, Penha Chaves!
2: Oi, Elcio Alves, boa tarde. El, se você puder, toca pra nós aquela música, o Didi e Companhia, o nome da música, acho que é Cigana Linda da Boca de Ouro. Quero oferecer essa música para todos os ouvintes da rádio. Tchau, obrigado.
0: Obrigado, minha amiga Penha Chaves, vou olhar aqui, tá? Mas dá tempo de a gente tocar para você hoje ainda. Fala, Elza Ferreira.
3: Boa tarde, meu amigo. É a Elza Alves Ferreira, aqui do Código dos Laranjeiras, que tá cantando aí, o Teodoro Sampaio.
0: Errou! Não é Teodoro Sampaio que tá cantando, tá, gente? Quem acertar, e aí nesse bloco aqui, quem acertar vai levar 50 no Pix.
4: Boa tarde, Elcio Alves. Quem tá cantando aí é o Zé da Festa. Que é Angelico do Recreio.
0: Não acertou, mas não acertou, né? Não acertou, mas não acertou. É uma dupla, né? É uma dupla.
5: Aô, Elcio Alves, boa tarde, aqui eu sou Madruga, diretamente de Carapina.
0: Aô, Madruguinha!
5: Abraço, meu vereador. Olha pra mim, franguinho na panela, tô aqui na escuta, bichado.
0: Saudade do senhor, meu filho. Não posso sumir, não, obrigado, seu Madruga, lá em Caiacica, Vitória, obrigado pelo carinho e pela audiência. Ó, vamos ver, essa mensagem aqui, ó, tem que mandar áudio, você acertou, meu amigo Sérgio Alves, lá de Contagem, Minas Gerais, ele acertou. Boa tarde, meu amigo Elcio. É Zé da Gaita e Zé da Festa. Meu amigo Sérgio Alves, lá de Contagem, manda um áudio pra mim aí e manda o número do seu Pix. Você acertou. É Zé da Gaita e Zé da Festa. Eu vou até tocar a música dos dois, tá? Então, manda pra mim aí, ô, meu amigo Sérgio Alves, lá de Contagem, Minas Gerais. Obrigado pelo carinho, pela audiência. Mande um áudio aí, Elcio, falando que é o Zé da Gaita e o Zé da Festa, pra me botar no ar pra galera ver que você acertou, tá bom? Na sequência, eu trago Johnny Moraes, participação Gedeon Diniz, né? Participação Johnny Moraes. Lembrando que o Gedeon vai estar hoje lá no Clube Rei Pelé, entrada franca, tá, gente? A partir das 15 horas, bora pra lá curtir aquele forrozão. Sérgio, manda pra mim aí. Manda pra mim um áudio, meu filho, falando o nome do Zé da Gaita, Zé da Festa. Você faturou 50 no Pix.

e Gedeu Diniz. Atendeu meu amigo seu Madruga lá em Cariacica. Guilherme Santiago, franguinho na panela.

Elcinho, meu amigo, novamente, boa tarde. Então, como a gente está aqui numa reunião gostosa de família, é lógico, né, aquele almoço, churrasco, cervejinha, graças a Deus, gostaria que você mandasse pra gente, nos presenteasse com o Rick e Renner, a que você optar aí. Minha irmã Eva, né, gosta muito, vai estar nos presenteando aí, meu amigo. Tudo de bom, bênçãos aí para você, família, para todos nós, né? Um grande abraço, meu amigo.

Henrique Renner, atendendo meu amigo Antônio, que tá com a sua família reunida, minha amiga Eva, o seu marido Zezé, toda a família Rizzo, a família Valde aí, enfim, todos vocês em Vila Santo Antônio, que eu trago um carinho especial por todos vocês. É, sempre vocês estão em minhas orações. Que Deus abençoe sempre vocês e obrigado pelo carinho que vocês me tratam sempre quando estou por aí. Tá bom? Um beijo no coração e na sequência eu vou tocar o meu cantor misterioso de hoje, o meu amigo Zé da Gaita e Zé da Festa, que tá lá coladinho com o radinho ligado. Na sequência eu atendo meu amigo Abedi do Táxi. O meu jovem acertou aqui, mas não mandou o áudio, né? Ele só vai levar se mandar o áudio, porque tem que ser áudio, não pode ser mensagem de texto. Mas ele acertou, Zé da Gaita e Zé da Festa, o meu cantor misterioso deste domingo.

0: Meu amigo Alcio Alves, manda para nós o táxi para todos os ouvintes, para minha família, né? Minha filha que está aqui em casa também, esposa. É luz da minha vida com trio Parada Dura. Valeu. Beijo para todos os ouvintes e para vocês da Clube. Seu programa não é 10, é 1000. Um abraço, meu amigo.
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0: aí, tá na clube, tá bom demais. Gustavo Lima retrovisou, 2:27 aqui no Domingo Show. Obrigado pelo seu carinho e pela audiência. Desculpa se eu não consegui te atender hoje. Hoje foi muita mensagem. Mas obrigado pelo carinho e pela audiência, né? Domingo que vem tem mais, né? Vamos passar os últimos áudios, né? Deste domingão. Mas estamos por cá, que lembrando que às 15 horas tem Zeca Gama com Amada Show. Acorda, Zeca. Maria, cutuca o Zeca pra levantar do sofá, que tá na hora de trabalhar. Ai! Aô, meu amigo Ronan Gava, né? Que tá lá no bar do Márcio. Tá reclamando, Márcio, que hoje não tem tira-gosto, né? Fala com ele, Márcio. Vendeu tudo ontem. Hoje é só alface, repolho e ovo pra curar ressaca. Isso também é um hino, né, do Gustavo Lima, né? Vamos voltar aqui às últimas participações desse bloco. Quem tá aqui? Deixa eu ver.
1: Ô, meu vereador, uma boa tarde pra você. Olha, passa pra nós aí aquela música Xalana. Ofereci pra todo mundo que gosta dessa música, tá bom? Pra todo mundo que tá aqui em casa. Valeu, garoto.
0: Valeu, legal. Meu amigo José Rio, você não tá bebendo hoje não, né?
2: Meu querido, aproveitando o ensejo aqui, é Adelina, né?
0: Adelina é gente boa, né?
2: Meu cavalo, sabe, você Guilherme tá Silva. Se você nos presentear com mais essa aqui, ó, estamos aqui, ó, aplaudindo maravilhosamente. Uma bênção, tá?
0: Amém.
2: Te agradeço demais da conta. Falou, Deus abençoe aí todos. Nos abençoe. Então, assim, você sabe que o pessoal do Tatu, de uma forma regra geral, gosta muito de você. E eu dou graças a Deus que você está nesta situação aí. E te agradecer pelo que você está fazendo aí pela nossa comunidade. E desejar sucesso, tá? Proteção divina, você, família. E que você continue com esse carinho aqui pelo nosso querido Tatu, tá bom? E a gente espera em breve aí aquele calçamento, Deus abençoe que saia e vai trazer um benefício. Essa terraplanagem que vocês fizeram já ajudou muito, a gente que veio ontem, né, chegou ontem, já percebeu que houve uma melhora significativa, muito bom. E no fundo é só agradecer, meu amigo. Continue aí nessa carreira, nessa caminhada abençoada aí. Tá bom? Grande abraço.
0: Valeu, meu amigo Antônio. Isso, presente é ter vocês me ouvindo aí, rapaz. Com o radinho ligado aí. Ouvindo e curtindo o nosso programa. Esse programa que é feito com todo carinho pra vocês. Atendeu do amigo Zezé, Almir Sater, Xalana. E na sequência eu atendo a sua irmã.

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tá na clube, tá na clube, tá bom demais, 2h40. Gente, só avisando que hoje não teve tacada premiada, tá? Eu fiz aqui um brilhance, quem descobrisse a dupla que cantou aqui, que era Zé da Gaita e Zé da Festa. A menina mandou uma mensagem, falou Zé da Gaita. Ela acertou em parte. Aí o outro que acertou, Zé da Gaita, Zé da Festa, mas não mandou o áudio, então ele não faturou. Porque isso foi uma rapidinha que eu fiz aqui, tá bom? A tacada premiada, quando acontece, só vale áudio, gente. Áudio. A tacada premiada, quando acontece, ou o Pix premiado, só vale áudio. Tá bom? Então, hoje não, foi uma brincadeira que eu fiz aqui, a mensagem valeu, mas porém ele não confirmou no áudio, então ele não faturou R$50 e eu gostei da brincadeira, hein? Domingo que vem nós vamos fazer de novo, eu vou lançar mais uma dupla surpresa aqui e quem acertar vai faturar 100, não é 50 não, tá bom minha amiga? Almerinda da Silva, Rangel que tá nos ouvindo, a minha amiga... tá todo mundo ligadinho. Não adianta ligar, belga. Você sabe que aqui a gente não pode atender telefone, belga. A sua mensagem, belga, na hora que a gente vai ler ela e colocar no áudio, você manda outro. Aí ela vai lá pro final, entendeu? Então você tem que mandar uma mensagem e esperar a gente passar ela. Se você vai mandando mensagem, ela só vai pro final. Aí acaba o programa e eu não passei o seu áudio. Tá bom? Quero agradecer a minha amiga Cilei. Aí, Delsânia, domingo que vem eu vou tocar a sua música, tá? Gente, eu não consigo mais colocar música na programação, tá? São 2h40, Zeca já tá chegando por aí. Boa tarde, meu amigo Seu Madruga, que participou comigo hoje, meu parceirão lá de Vitória, Cariacica, a minha amiga Kátia Ângela da Vila Farinheira, tá? A minha amiga aqui que mandou uma mensagem aqui, deixa eu ver se ela abre aqui. O telefone dela não tá salvo, aí às vezes eu não consigo abrir a mensagem, tá bom, gente? Mas abriu aqui, ó, ela tá, mandou aqui. Boa tarde, meu amigo, aqui é a Aline, manda um beijo pra minha filha Ana. Estamos aqui trabalhando na cozinha do Real Noroeste. Vou ficar devendo Barões da Pisadinha, não consigo tocar hoje, tá bom? Mas obrigado pela participação, eu vou salvar o seu contato aqui, domingo que vem a gente toca. 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Vou dar um abraço para minha amiga Andréia da Vila Santa Isabel, que é minha amiga, é minha ouvinte número um aqui do programa, já faturou comigo aqui prêmios, tá? Ela fatura sempre aqui. 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Olha, são 2h43, eu vou tocar aqui. Daniel, participação da Jéssica, filha do saudoso João Paulo. Tá na clube, tá bom demais. Já já o Zeca tá chegando, a gente bate um papo aqui. E eu vou me despedindo de vocês. E domingo que vem tem mais.

Roberta Miranda, perigosa e linda. Tá na clube, tá bom demais. Fala, meu amigo Romildo dos Santos, eu não consigo te atender hoje mais. Obrigado pelo carinho, pela audiência. Obrigado, meu amigo Lemão do Clara. Obrigado, obrigado, gente. Daqui a pouco tá chegando o Zeca Gama, rasgando a taioba até o talo, tá? Eu vou tocar mais uma. É, ele chegando, eu venho pra papear com ele. Se ele não chegar a tempo, eu finalizo aqui. Tá bom, gente? Fique ligadinho aí. Na sequência, Léo Chaves, Jéssica aqui, na sua melhor programação deste domingo. Uma ótima tarde pra você e uma ótima semana, hein? Uma semana de muita paz, de muita saúde.

Ai, ai. Esse Léo Chaves é abusado, hein? Trouxe ela do cabaré. Você tá doido, Léo? Faz isso não, filho. Olha, gente, obrigado pelo carinho e pela audiência. Fiquem todos com Deus, obrigado pela companhia. Olha, obrigado a cada um de vocês que ligou o radinho, que mandou mensagem. E também perdão aquelas pessoas que eu não consegui atender hoje. Mas domingo que vem estaremos aqui com muito mais música. Domingo que vem tem dinheiro, hein? Domingo que vem tem dinheiro! Obrigado à família Faustino de Comunicação pela oportunidade de estar aqui levando alegria e informação para todo mundo. Obrigado, fiquem todos com Deus. E até domingo que vem, se Deus quiser, tá chegando ele aí, Zeca Gama, rasgando a taioba até no talo com a Amada Show. Um beijo no coração, fui, fique todos com Deus e até domingo que vem.

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salve galera, boa tarde! 93,7 Clube FM Mantena, 103,9 FM Clube FM Barra de São Francisco Espírito Santo, operando diretamente aqui do edifício Alice, na Avenida João dos Santos Neves, no bairro Irmãos Fernandes. Estamos chegando com o Amada Show, hein? Só música do Amada até às 18 horas, hein? Tá chegando aí o seu programa predileto.

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3: 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Amado é show aqui na 93,7 e também na 103,9 Rede Clube de Rádio. Primeiro lugar em todos os lugares. Está na Clube. Tá bom demais. Vem comigo que no caminho eu te conto, hein? Só música do Amado. Abraçando a você que já tava aí esperando, né? Você que tá trabalhando de plantão aí no hospital, casa de saúde, meus amigos bombeiros, policiais militares, policiais civis, policial penal, meus amigos do SAMU, meus amigos aí da Guarda Municipal, a você trabalhando de vigilante, né? Você aí dos bares também, meus amigos das PDs, das serrarias, a você motorista, meus amigos taxistas, estamos chegando com o programa. Ah, o programa é o Amado é Show.
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2: 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Começamos nosso programa. Já tocamos aí o bilhetim, né? Ah, já tocamos o bilhetim. Já tocamos Estou Apaixonado, Posso Morrer de Amor. Serenata. Toquei a serenata aí pro meu amigo Lemão do Clara.

0: E Desisto, já toquei o Desisto, foi Sansão e Amigo. Já tocamos, meu amigo. Ah, sim, aqui não. Fala aí, meu amigo Romildo. Boa tarde, Romildo.
1: Boa tarde, Zeca. É o Ronildo do Pouso Alto.
0: Fala, Ronildo.
1: O Amado deixou, você toca pra nós, por favor. O bilhetinho.
0: Já toquei, ué.
1: Clube tá bom demais.
0: Falou, meu amigo. Tchau.
1: Bom domingão pra vocês, Zeca.
0: Obrigado. Fala, Adelaide.
2: Boa tarde, amigo Zeca. Ô, Zeca. Hoje quero ouvir duas músicas da Amado Batista.
0: Já ouviu?
2: A primeira, Estou Apaixonado. E a segunda, Posso Morrer de Amor. Ofereço para todos os ouvintes quem tem na curva, né, Zeca? Tá bom demais. Tchau, obrigado.
0: Fala, meu amigo alemão do Clara.
3: Bom dia, boa tarde, meu amigo Zeca Gama. Toca aquela para mim, do velho passado.
0: Toquei a serenata.
3: Amado Batista. Eu tava aqui tomando um aqui. Vi aquele vídeo passando. Quando nós tocava arroz no pilão e tudo era, antigamente era diferente, né? Hoje é novato, né? Então toca pra nós aí, frente pra nossa família Ferrari aí, nossos amigos, todos os amigos que tiver agarrado, o Arthur, do Grão Seco, direção de Renato e Arthur, Grão Seco. Eu tô agarrado lá, o Zeca Gama, secando café, hein? Tchau, obrigado, que amanhã nós estamos colados, hein? Tchau. Todo canto de garrucho.
0: Tchau, obrigado. Fala, Penha.
4: Oi, Zeca, boa tarde. Zeca, hoje eu gostaria de ouvir uma música com o Amado. O nome da música é Desisto.
0: Já ouviu?
4: Quero oferecer essa música para todos os ouvintes. Tchau, obrigada.
0: Já toquei. Fala, Joselita.
5: Boa tarde, Zeca Gama. Quero pedir uma música de Amado Batista. Amigos, quero oferecer para todos os ouvintes que tá escuta. Tá na clube? Tá bom demais. Tchau, obrigada.
0: Tchau, obrigado. Fala aí, Maria da Penha.
6: Oi, Zeca Gama. Boa tarde. É Maria Silva do bairro do Colinho. No Amado Show, eu quero ouvir Meus Braços Esperam com o Amado Batista.
0: Vou tocar já.
6: Esse, meu filho Matheus, tá bem recuperado, graças a Deus. Meu esposo Léo, minha filha Luana, foi embora já, Sapucai. Pra todos, meu irmão Jessi, pra todo locutor da clube. E pra minha cunhada, né, que chegou.
0: Ai?
6: Pra Grafinha lá no Campo Novo, seu tião, o filho dela.
0: Pra
6: todos
0: que estão
6: vindo aqui na clube, tá na clube, tá bom demais.
0: Falou, menina! Maria da Penha, Maria Silva. Madalena. Fala, Madalena!
7: Boa tarde, Zeca. Maria Madalena, Parfa e César Montena. Zeca, quero ouvir a música do Amado, Romance no Deserto.
0: Vai ouvir já, já.
7: Pra todos que estão ouvindo o programa, especialmente pra você, que é um ótimo locutor. E para todos, locutor da clube, um abração, fica com Deus.
0: Tá bom, menina, um abraço. Fala, Belga.
8: Amado Show, eu quero ouvir uma música aí, Solidão Sem Fim. Mandava pro Renato Teixeira, mas
0: eu vi já já.
8: Isso aí para a Joana Pratinha, o Silvão lá no Fervedor, né?
0: Acorda, Belga.
8: A velha aqui, perto da Vila Vicente aqui, que vem da Cibrazinha, Vila Cracada com a Velandinha. Passou, tô ligado na clube, sabe quando mais? Passa o meu áudio. Qual é o sol? Passa o meu áudio, não. Esse aqui é onde eu tava com o filho de Faustina hoje.
9: Boa tarde, Zeca Gama.
0: Fala, aqui Maria.
9: Fala, é Mariusa do Corpo da Prata. Passa pra mim a música do Amado Batista, Os Pontinhos. Ofereço pra todo mundo que tá ouvindo o programa, especialmente pra mim e pra uma pessoa que eu amo muito.
0: Vou tocar já já. Minha amiga Alzenira mandou o áudio aqui, mas tá vazio, tá, Alzenira? Não tem nada, não. Só suspiro. Ai, ai, ai. Só suspirou no áudio, hein?

0: Fica pra nós
1: tocar já já,
0: hein? Oferecer pro Carlinhos Belingue lá, fogo da... Não espera que vem. Oferecer pro Neném da Dona Geralda, tá ligadinho no seu programa lá no Morro do Estrela. O Renato Marinho, o Cuica, o Russo. E pra todos que tá ligadinho aí.
1: Alô, menino, meu amigo Pedrinho Fiorotti. Pedrinho, ouvinte número um aqui do nosso programa. Fala aí, João.
2: Ô, Zeca, boa tarde.
1: João Coréia.
2: João Coréia de Mantendo, na vigia aqui. Ah. Tô agarrado no seu programa.
1: Opa.
2: Manda pra minha amada Batista, foi só um sonho.
1: Já toquei.
2: Valeu, Zeca, aquele abraço, tamo junto.
1: Falou, menino, já toquei. João Coréia. Abraço pra Andréa, né? Andréa aí de Mantena, esposa do Nordel. Alô, Nordel, alô, Andréa. Fala aí, Mara. Lucimara Martins.
3: Boa tarde, meu amigo Zeca Gama. Tudo bem com você, Zeca?
1: Tudo
3: Graças
1: bem.
3: A Deus. Está tudo bem comigo. E como sempre, né, Zeca? Eu também estou aqui ligado no seu programa, né? Tá na clube?
1: Tá bom demais.
3: Tá bom demais.
1: Obrigado, Lucimara Martins de Mantena, a mulher das verduras. Fala aí, João Batista, boa tarde, meu amigo João, João Batista.
4: Boa tarde, Zeca Gama, aqui é o João Batista do Morro da Estrela. Queria que você passasse uma música pra mim hoje do Amado Batista, Menininha. Oferecer pra Dona Divina, pra Dona Eunice, pra Dona Preta, pra Vilma Bigoinha, o Cristiano, o Jucão, pra esposa dele, pro Pedrinho Fiorotti, o Tinoé, pro João, pro Baianinho lá no Panorama, pra todo mundo do Panorama, pra todo mundo do Tatu, pra todo mundo que tá ligado na rádio aí. Vai rasgando a taioba aí que eu vou rasgando a taioba de cá, hein?
1: Alô, meu amigo João Batista, aí no bairro Estrela, tá agarrando, né, os WhatsApp aqui hoje tá uma beleza.
4: Ô Zeca Gama.
1: Oi.
4: E vamos oferecer pro nosso amigo aí que faleceu ontem, mas eu sei que aonde que ele estiver, ele está ouvindo essa música aí.
1: É o dançarino.
4: O dançarino da Rua da Feira.
1: Pois é, o dançarino ontem, né? Faleceu, o dançarino da Rua da Feira, né? E alegrava ali a galera que fica na Rua da Feira ali, né? Deu problema no pulmão, no fígado e morreu, né? Que Deus dê ela um bom lugar, né? Que fique marcado aí os momentos de alegria, né? Que ele transmitiu aí para todos os seus amigos, né? Quem somos nós para julgar, né? Que Deus dê a ele um bom lugar. É só o que nós podemos desejar, né? Minha amiga Cátia Ângela, Vila da Farinheira. Boa tarde aqui, gostaria de ouvir a música Travesseiro Azul. E por falar no pessoal da Rua da Feira, né? O meu amigo Pezão, o Pezão lá da feira também, ele sempre me pede para mandar um abraço, né? É para uma irmã dele, né? A irmã dele me parece que é lá do Corvo da Pratinha, chama Luciana. De tanto ele falar, eu já até decorei. Luciana do Corvo da Pratinha, né? O Pezão sempre manda um abraço para você. Às vezes eu esqueço, né? Mas hoje eu tô lembrando. Um abraço aí para Luciana no Corvo da Pratinha, que tá sempre ouvindo a clube. Fala aí, Maria Pestana.
5: Boa tarde, Zeca, tudo bem?
1: Tudo bem.
5: Quero ouvir uma música do Amado Batista, Onde Está Você? Ofereço para todos os ouvintes. Para você, fica com Deus, um abração.
1: Falou, minha amiga Maria Pestana. Osiel Santana, boa tarde.
6: Zecagão, boa tarde, meu amigo. Toca aqui uma notomia pra nós. Aqui é o Ziel de Montanha. Não perca seus programas, hein? Estamos aqui colado igual com o Garrucho. Especialmente pra você e todos os ouvintes, hein? Falou, fique com Deus. Tchau.
1: Alô, meu amigo. Meu amigo Nelson também chegando por aqui. Fala, Nelson.
7: Boa tarde. Ô, Zé

0: Boa tarde, tio Nelson Vargas. Toscainha.
1: Sofredor.
0: Capelamuco Amado Batista, capa de revista. Eu ofereço a minha esposa, eu estou te ouvindo nesse momento e guardo esse programa. Tá, clube, tá bom demais. Valeu, tchau, tchau, meu amigo.
1: Falou, meu amigo. Um abraço pra Helena de Itamira também, que tá digitando aqui, né? Deixa eu falar aqui, todos que já participaram aqui do com áudio, com as mensagens, né? Tá concorrendo aí, né? Em nome aí do Sestão da Economia, do meu amigo Jim, o Jim do Caixão. Vamos sortear hoje uma cesta pra quem já mandou mensagem, hein? Não esquenta a cabeça não, quem já mandou a mensagem tá concorrendo a uma cesta de alimento, aí oferecimento do Sérgio Martelete, do Sestão da Economia, em frente ao antigo posto Sombra da Tarde, né? Fica lá o Sestão da Economia. Aqui tá chegando por aqui também o César, lá da Barra do Rio do Campo. Boa tarde, Zeca. Boa tarde, César. Também chegando por aqui o Ezequiel. Boa tarde, Zeca. Sou Ezequiel do Cogo do Sumidouro, de Pancas. Toca a música aí do Alemão do Forró, não tá ouvindo o programa, né? Ofereço para todos os meus amigos e todos os ouvintes. O programa agora é só Amado Batista, hein? Até às 18, né? Depois eu posso tocar para você aí o Alemão do Forró, né? Fala aí, Jussiara!
2: Boa tarde, Zeca Gama. Tudo bem? Aqui é a Jussiara do Corgo Miracema.
1: Tudo bem, Jussiara?
2: Queria ouvir a música Princesa. Eu ofereço para todos os ouvintes aí. Tenha um bom domingo.
1: Pra você também, hein? Princesa, né? Helena, Helena de Itamira, boa tarde, meu amigo Zeca Gama, toca a música aí do Amado Batista, Chance. Eu ofereço aí pra minha irmã Joselita. Vamos tocar as músicas, gente. Manda áudio agora só oferecendo, porque música tem demais pra gente tocar, hein?
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1: Abraço aí pra Rosiane de Vila Palmares. Boa tarde.

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1: Música boa é aqui. Muito bem, você está ouvindo aqui pela Clube FM 93,7, 103,9, o programa Amada Show, no oferecimento de Vidraçaria São Francisco, com mais de 12 anos dedicado a serviços e produtos de qualidade e compromisso com os clientes. 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

0: 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Muito bem, esses são os nossos patrocinadores aqui na nossa programação da Clube FM 103,9 e 93,7.
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3: 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Agora são 4 horas e 23 minutos. 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Lembrando que todos que participaram aqui do nosso programa, né? Do Amada Show, hoje tá concorrendo aí uma cesta de alimento. Da cesta de alimento Martelete, agora em novo endereço, em frente ao posto Sombra da Tarde, hein? Quem já participou aqui do nosso programa, tá participando, tá concorrendo aí uma cesta de alimento. Da cesta de alimento Martelete. Um abraço aí pro Sérgio Martelete, meu amigo Manel, né? O Jim, a galera aí do cesta de alimento Martelete, agora em novo endereço, em frente ao posto Sombra da Tarde, né? Quero mandar um abraço aí também para Alzeni e o Ezequiel, lá no Sumidouro de Pancas, ligado com a gente. Também meu amigo Nilson Coco, lá em Águia Branca. É o sogro aí do meu irmão Cláudio Gama, pastor Cláudio Gama, né? Ontem foi aniversário aí do João, meu sobrinho João. Fez 10 anos, né, menino? 10 anos de caminhada do meu sobrinho João. E o WhatsApp hoje não tá ajudando, né? Tá travando aí, tá atrasando o programa.
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3: Olha essa pedrada aqui, bebê, ó.

0: amigo Michael, ou Michael, né? Boa tarde, Zeca Gama, tô ligado desde as 4 contigo, hein? Toca aí a de sempre, a feiticeira. Manda um abraço aí pra minha esposa Gessione e para o Souza do Táxi, ligado aqui com a gente. Um abraço. Deixa eu mandar abraço também pra menina lá de Mantena, deixa eu ver, a Patrícia Almeida. Vou tocar a próxima música aqui pra você, tá? O Patrícia, que ela já pediu Desisto, né? Eu já toquei a Desisto. Vou mandar a próxima aqui pra Patrícia lá em Mantena, ligada aqui com a gente. Também por aqui a Luzia. Fala, Luzia. Boa tarde, Luzia.
1: Ô, Zeca, boa tarde. A Luzia do Córrego da Penha.
0: Fala, Luzia.
1: Ô, Zeca, passa pra mim qualquer uma música do Amado Batista aí, que eu quero ouvir, oferece aqui pra mim. Ah. E eu vou oferecer pra Simone, minha ex-cunhada.
0: Ex-cunhada?
1: Lá na Nova Barra. Tá bom?
0: Tá bom.
1: Eu quero participar do sorteio do Martelete aí, da cesta básica do Martelete, tá bom?
0: Falou!
1: Um abraço, Zeca.
0: Já tá concorrendo,
1: né? Eu sou ouvinte do seu programa, de sábado e de domingo à tarde.
0: Obrigado, Luzia. Luzia lá do Córrego da Penha, né? Todo mundo ligado, hein?

0: cesta de alimento martelete, né? Agora em novo endereço, em frente o posto Sombra da Tarde.
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0: Por aqui também meu amigo Thiago Júlio.
2: Boa tarde, meu amigo Zeca Gama. Aqui é Thiago de Mantena. Um ótimo domingo pra você e pra todos os ouvintes. Eu queria participar do sorteio da cesta do martelete aí. Valeu, meu amigo. Grande abraço. Tamo junto.
0: Fala, Dalva!
3: Boa tarde, Zeca Gama, que é a Dalva Leite de Mantena. Quero participar dessa cesta aí.
0: Mantena em peso! Ligado aqui com a gente, né?
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0: Agora são 4h38, eu volto já, hein?

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1: 4h43. 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Prefeitura Municipal de Barra de São Francisco, Barra em Ação. Deixa eu ver aqui minha amiga Alessi. Fala, Alessi, boa tarde.
2: Boa tarde, Zé Gama.
1: É
2: Alessi do Campo Novo. Quero participar da cesta do martelete.
1: É, todo mundo que já mandou mensagem, tá mandando, já está participando, né? Da cesta de alimento lá, da cesta de alimento martelete, agora em novo endereço, em frente ao posto Sombra da Tarde, né, menina? Fala, Liquinha.
3: Zeca, boa tarde. Aqui, eu gostaria que você passasse pra mim aquela música de Amado Batista, Carrinho de Mão. Só que eu não sei se você já passou ela hoje, que eu não tava em casa, eu cheguei agora. Se você puder fazer esse favor pra mim. Agora, se você tiver passado, passa uma outra boa dele pra mim. Ofereço pra todos meus amigos, pra todos vocês da rádio, pra toda a minha família. Obrigado, uma boa tarde, um resto de domingo abençoado pra todos nós.
1: É Peão de Obra o nome dessa música. O pessoal fala Carrinho de Mão, mas é Peão de Obra. Fala aí, minha amiga Rosa.
4: Boa tarde, Zeca Gama.
1: Boa tarde.
4: Eu quero ouvir a música Alucinação, do Amado Batista. Oferecer para todos os ouvintes, para mim principalmente, para todos que estão ouvindo o seu programa maravilhoso. Quero concorrer a essa cesta da Martelete, tá bom? Bete, aqui do Cruzeiro, tá?
1: Alô! Elizabeth do Cruzeiro! Vozeirão de locutora, ela, né, menina? Fala aí, Gersônia.
5: Ei, Zeca, boa tarde, é a Gersônia. Ah. Quero participar do sorteio da cesta lá da Martelete. Tá na clube, tá bom demais.
1: Alô.
5: Ei, Zeca.
1: Já falou. Tá certo. Sandra Maria, de Vila Nova e Mantena.
6: Tarde, Zeca Gama. É Sandra Maria de Souza Ferreira de Mantena. Eu quero participar do sorteio da cesta do Martelete.
1: Falou.
6: Um abraço. Fica
1: falou,
6: com Deus.
1: Sandra. Zeca do Monte Senil.
7: Ô, Zé. Que é o Zeca do Monte Senil também. Zeca Berling aqui. Manda uma música aí. Lingerie Vermelho pra nós aí. Ah. Top de linha aí pra nós aí. Valeu.
1: Falou.
7: Pra todo mundo aí. Tchau, obrigado.
1: Tá bom, vou procurar aqui isso. Seu amado, toca essa aí pra nós. Vou conversar com ele aqui, hein? Ai, Jesus de Nazaré.
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1: Essa vai pra minha amiga Patrícia, lá de Mantena, hein?

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0: 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Muito bem, esses são os nossos patrocinadores aqui na nossa programação da Clube FM 103,9 e 93,7.
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3: 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Essa vai para minha amiga, deixa eu ver quem pediu essa música, gente. É a mulher lá do... Ô, Jesus! De onde? Quem pediu essa canção foi a Alzeni, lá do Sumidouro de Pancas. Alzeni de Sumidouro de Pancas que pediu, né? Abraço, Alzeni, um abraço, Ezequiel.

7. Alucinação, Amado Batista, participação aí do Imperador Gustavo Lima. A próxima eu vou mandar pra minha amiga Claudete, lá do Córrego do Café. Córrego do Café, Água Doce do Norte. Alô, Claudete, aquele abraço e obrigado pela sua audiência.

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0: ter lugar em todos os lugares. Agora são 5h37. 5h37 aqui na Clube. Deixa eu ver aqui o pessoal que, né, que mandou mensagem aqui, que eu acabei deixando pra trás aqui. Meu amigo Braz Apolinário. Fala, Braz.
1: Deca Gama, boa tarde. É o Braz Apolinário. Eu quero ouvir a música do Amado Batista, Seu Mané. Ofereci pra todo amigo e amiga que está ouvindo o programa aí. Valeu. Tchau, obrigado.
0: Ah, o Seu Mané não tá. Não tá nessa pasta de hoje, deixa eu ver aqui. Já tá acabando também, né? Eu tenho que atender aqui. Fala aí, Juarez.
2: Fala, meu parceiro. Boa noite, Zé Cagão. Boa tarde.
0: Boa tarde.
2: Como é que tá, nego, velho?
0: Boa tarde.
2: Eita, que saudade. Deixa eu ver o que eu digo falando com você. Você tá bem? Você tá doido? Eu tô no Germano aqui, ele tá ouvindo seu programa.
0: Ah.
2: A Amada Show aqui. Aí o Ronan, o Germano, da Mariquinha,
0: todo mundo.
2: A Luana. Fala, meu parceiro, meu amigo.
0: Falou, Juarez, um abraço. Meu amigo Luizão, lá do Fervedouro.
3: Boa tarde, meu amigo Zeca Gama. Tô aqui hoje no Córrego da Penha, rapaz. E agora ouvindo o nosso amado, o homem mais amado do Brasil. Pra ganhar do Amado Batista, é só o cara que alguém estende o tapete vermelho pra ele, né? Manda uma música pra nós aí, Zeca.
0: Alô, meu amigo Luizão, minha amiga Elza Ferreira. Fala, Elza.
4: Boa noite, meu amigo Zeca Gama. É a Elza Alves Ferreira, aqui do Código Sarajevo. Manda um alô pra gente que tem uma grande audiência. Eu gostaria de participar do sorteio. Então, boa noite a você. Fique com Deus.
0: Alô, Elza. Hoje, né, todo mundo que participou tá participando aí, né? É, tá concorrendo aí a uma cesta... da cesta de alimento Martelete, que agora está em novo endereço, em frente o posto Sombra da Tarde, né? Aqui no bairro Mons Fernandes, lá no finalzinho, né, para Icuporanga, quase chegando no Pinicão, né? Quase chegando ali na Ponte do Poeira. Cesta de alimento Martelete, patrocinando hoje uma cesta de alimento para quem for sorteado aqui no Amado É Show. Falei, Clodoaldo. Boa tarde, Clodoaldo.
5: O Zeca Gama, aquele abraço, um bom dia pra você, uma boa noite, uma boa tarde, meu amigo, né? Você tá bom também?
0: Bom.
5: Ô Zé, passa a próxima música do Amado Batista aí pra Luciana de Paula da Veste Moda, o grande amor da minha vida, o Guilherme, o Gabriel.
0: Tá apaixonado, hein?
5: A Ana Luísa, a Maria Luísa, e pra tia dela e pra todo mundo gostar da moda, meu amigo. Deus abençoe a sua tarde aí, tá bom?
0: Amém.
5: Tá na clube, tá bom demais.
0: Tchau, obrigado. Menino. Meu amigo Joe Gari também tá por aqui, boa tarde, manda aí Amado Batista e Joel, se tiver na programação. Também minha amiga, aliás, minha prima Emiliana, lá do Cogo Santa Rosa. Fala aí, Emiliana.
6: Aqui do Cogo Santa Rosa. Eu queria uma música com Amado Batista e Moacir Franco, aquela rua.
0: Madrugada.
6: Pareço meu esposo Sebastião, pareço meu primo Joãozinho lá da Água de Coco, que é a Maria, família lá.
0: É.
6: E pra todos que gostar, uma boa tarde. Pra você e a Maria aí também.
0: Tá bom.
6: Com Deus.
0: Falou, Mediana.
6: E pra Danilo e família também, lá no Mantendo.
0: Falou. Nosso programa já tá quase chegando ao final. Agora as minhas preferidas de hoje, hein? As minhas escolhidas de hoje. Vai pro meu amigo Miguelzinho, Miguel Maroto.

0: Danada, hein?
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0: Ei, menina. Aí nego bebe mesmo.
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0: Aí o cara sai procurando alguma coisa em algum litro, né, velho?
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0: Meu amigo Juarez deve estar mamado essa hora, hein? Ah, depois de escutar essa canção, né? Uma letra maravilhosa, né? Quem fez essa canção tava inspirado, hein? 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

0: Agora 5h50. Valendo hoje uma cesta de alimento da Cesta de Alimento Martelete. Agora em novo endereço, em frente ao Poço Sombra da Tarde. É o programa Malha Show já nos seus momentos finais.
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0: 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Ei, chega a arrepiar. Um abraço pra minha amiga Maria Campores, ligada aqui com a gente, né? Tá lá delirando com o programa, muito bom, diz ela, né? A Sandra Cinelli.
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0: Sandra Cinelli, lá de sozinho, São Pedro, né? Boa tarde, Zeca Gama, tô aqui ligadinha. Sandra Cinelli do Corco São Pedro. Tá show demais.
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0: Oi, ai.
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0: Valeu, Adelaide.
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2: Oi, você tá que tá, hein? Tá cantando junto com o Amado Batista, hein? Continua assim que você canta. Muito bem. Você canta muito. Você canta e encanta.
1: 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E por isso estou aqui.
0: Ai, ai. Fala, Clara Lésio.
3: Boa noite, Zeca. O programa foi extraordinário. Foi bom demais. Amada é show.
0: Ei, ai. Obrigado, gente, pelo carinho, né? A gente procura fazer o melhor, né? Nem sempre a gente consegue. Mas a gente procura fazer o melhor. Para os melhores, né? Que são vocês. Fala aí, Juarez.
4: Ô, Zeca, eu tô por cima de mim aqui, por cima de mim, encostar aqui. Uma mão com as mais luz do mundo, gente. Gostoso, gostoso, gostoso. Lindo. Ô, vou saudar você. Ai. Mas a pedida. Eu tô no Germano aqui. Nossa, que mamão. Você é louco.
0: Eu sei o mamão. Dá tempo de mais uma pedrada? Dá.

Quero Namorar é o nome dessa canção. É. Linda essa canção. Quero namorar. Esse lindo, que esse tempo começa a esfriar, né? Ah, namorar é bom, né?

0: E quem ganhou o sorteio de hoje foi minha amiga.
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0: Deixa eu ver aqui se eu anotei certo aqui. Eu acho que é a primeira vez que ela mandou mensagem pra cá hoje. É a Luzia, né? É a Luzia lá da.

0: Agora 6:04, deixa eu ver aqui, a Luzia, ela mandou esse áudio aqui, ó, isso aqui.
1: Ô Zeca, boa tarde, a Luzia do Córrego da Penha.
0: Aham.
1: Ô Zeca, passa pra mim qualquer uma música do Amado Batista aí, que eu quero ouvir, oferece aqui pra mim, e eu vou oferecer pra Simone, a minha ex-cunhada, lá na Nova Barra, tá bom? E eu quero participar do sorteio do Martelete aí, da cesta básica do Martelete, tá bom? Um abraço, Zeca.
0: Falou!
1: Eu sou ouvinte do seu programa, de sábado e de domingo à tarde.
0: Ela ganhou a cesta do Martelete. Pode pegar lá a partir de amanhã, hein, Luzia? Luzia lá de Córrego da Penha. A última!

0: E assim vai terminando aí o nosso programa Amada Show. Prometendo voltar domingo às 3 da tarde, se Deus quiser, hein? Vem o Clube Interativo, não desliga o seu rádio, hein?
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0: Ah, como tem gente cantando essa música agora, hein? Essa é do nosso tempo, hein?
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0: Vai lá.
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0: Alguém avisa a Luzia aí, ó. A Luzia do Corvo da Penha, que ela ganhou a cesta, hein?
1: Meu bem.
0: Pode pegar amanhã.

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0: 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Tá bom demais. Boa noite pra você.
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0: É, tá começando o seu rádio Clube Interativo até às 19 horas com Zeca Gama, rasgando a taioba até no talo. Conto com você até às 19 horas aqui na nossa programação do Clube Interativo.

0: 10h21. É o Clube Interativo.
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0: Tá na Clube, tá bom demais. Deixa eu ver aqui. 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Meu amigo Washington, boa tarde, Zeca. Manda um abraço aí pra minha filha Esté. Alô, Esté. Meu filho Leonardo. Alô, Leonardo. E também a minha amada Bianca. Alô, Bianca. Um abraço pra essa galera toda ligada. Tá? Ele falou que estamos ligados na Clube. Então tá bom demais, ué. Meu amigo Zé Raiado. Um abraço, Zé Raiado. Ele tá passando por aí, né? Meu amigo Zé Raiado. Todos os motoristas dessas estradas, né, meu filho? De olho na estrada e ouvidinho aqui na Clube. Fala aí, meu amigo Zé Raiado.
2: Zé Cagama, boa noite, boa noite. É eu, Zé Raiado. Tô pegando seu último horário também aí.
3: Um abraço, Zé Raiado.
2: Obrigado, viu? Tô indo ali em busca do Goiás.
0: Ei, menino, vai lá. Boa viagem. Meu amigo Clodoaldo, fala Clodoaldo.
4: Fala, meu amigo, eu tô, aquele abraço, rapaz, tô ouvindo o programa desde 5 horas da manhã, rapaz.
0: Tá doido?
4: Tá rasgando a taioba até agora, você tá doido. Passa pra mim uma moda do Chitãozinho Chororó, Inseparável, quero vencer pro grande amor da minha vida, Luciano de Paulo, da Veste Moda. Luciano, se toda vez que eu olhasse pra você e você entendesse o significado do meu olhar, nunca precisaria ligar pra rádio e dizer que eu te amo você demais, você tá doido, é a mulher da minha vida. Luciano, essa música é pra você, viu? É nossa. Ô, meu amigo, aquele abraço. Uma boa noite. Deus te abençoe. Tchau, obrigado. Tá na conta, tá bom demais.

0: que ela gosta mesmo é do chapeludo, é do cartão do chapeludo, hein? Você tá doido?
1: Ela gosta.
0: E por falar em Nando Moreno, essa que eu lancei hoje, ó, vai ser sucesso. Como é que mexe? Você sabe como é que mexe?

participação aí do alemão do forró. Como é que mexe?

0: sucesso começa aqui, meu filho. Como é que mexe? Nando Moreno com participação aí de Alemão do Forró. E coisa boa, hein? Tá todo mundo ligado aqui na Clube.
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0: 4. Carlos Silva, ela travou minha vida, hein?
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2: É verdade. O trem lá é bom, hein? 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Um abraço pra você que tá ligado aqui. É, nos momentos finais aí do Clube Interativo, vou atender meu amigo Clodoaldo, que tá apaixonado e pediu essa canção do Chitãozinho e Chororó.
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0: muita paixão, né, gente? Não tô preparado pra isso, não. Final de domingo.
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0: Ai.

agora são 6h47. Um abraço aí para minha amiga Solange e o Aloy, o Eloy, né? O Eloy e a Solange. Eu sou Murilo, Murilo ligado, né? Maurílio ou Murilo? Murilo, né? Alô, sou Murilo! Pessoal dos Marins ligado com a gente, né?

0: legal, galera.
1: Agora são 6h51, um abraço aí pro seu Maurílio e também pro meu amigo Eloy e pra Solange, ligado com a gente aí no Santa Angélica, né? Todo mundo ligado aqui na

0: Agora 6h52, 6h52.
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2: Agora são 6:52. 6:52, gente.

0: terminando assim o nosso clube interativo de hoje. É o Ícaro e o Gilmar, participação aí de Humberto e Ronaldo. Sucesso aí dos anos 80. Smile. Aqui não, menino.
1: I love you, Brasil.
0: Oi, ai.
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0: Terminando assim o nosso programa nesse clima, né? Alegre. Feliz da vida por ter estado com você até agora, né?

tchau, gente. Até semana que vem, né? Até domingo, né? Até domingo, às 3, às 4 da manhã e às 3 da tarde. Obrigado pela sua audiência. Fica aqui na Clube, aqui é muito mais legal, né? Aqui é bom demais. Aos meus colegas de trabalho, né? Uma boa semana, bom trabalho aí, meu amigo Adilson Batista, às 4 tá chegando, né? Meu amigo Matheus Rocha, meu amigo Gilmar Francisco, meu amigo JP, toda a equipe aqui da Clube, né? Uma boa semana de trabalho para todos, aos nossos amigos aí, Felipe Faustino, Rogério, um abraço, obrigado. A você, ouvinte, é a nossa meta principal, né? Um abraço, bom resto de domingo, boa semana, coloca Deus na frente, né? Onde Deus passa, nada embaraça, hein? Às vezes embaça, mas passa, hein? Força na peruca.

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0: Muito obrigado, gente.
1: Sete e trinta e oito.

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0: falta de tempo não, viu? Você só não tem prioridade.
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2: 8:21.

0: abençoe esse projeto.
1: Obrigado demais, meus irmãos.
0: Esse primeiro projeto.
1: De verdade.
2: 8:37.

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1: 8:48.

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